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1: Prepare seu pet apresentando cheiros e sons de bebês antes do nascimento. Mantenha a rotina de carinho para evitar ciúmes. Na chegada do novo membro, permita o contato supervisionado e calmo. Com paciência e introdução gradual, o animal e o bebê se tornarão grandes amigos.
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1: Amassar pãozinho é um instinto de filhote para estimular o leite materno. Quando adultos repetem o movimento, demonstram que estão felizes, seguros e extremamente confortáveis. É uma das maiores provas de afeto e confiança que um felino pode oferecer ao seu tutor.
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1: Olá, excelente dia para você. Muito obrigado pela companhia. Seja bem-vindo, bem-vinda aqui na Nova Brasil Fortaleza. Estamos começando mais uma semana, metade do mês já vencido. Segunda-feira, 15 de junho de 2026. Estamos ao vivo, 6 horas e 5 minutos. Muito prazer. Sou Marcos Vinícius, coordenação de Wagner Mendes, o Vagão. A partir de agora, está no ar Nova Manhã Fortaleza. Música boa e informação leve para você começar bem o seu dia. WhatsApp 859-9112-2829 para você já ir participando, interagindo, batendo um papo aqui com a gente. Bora ser feliz? Chegando o som do Ney Mato Grosso, abrindo a sequência de hoje. Promessas demais. Bom dia.

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0: Aqui no Arquivo Nova Brasil, a gente agora vai recordar um dos grandes sucessos do carioca mais mineiro do Brasil, Milton Nascimento, e seu parceiro Fernando Brant, a canção Maria Maria. A música foi lançada no importante álbum Clube da Esquina 2, de 1978, e fala sobre a luta, a resiliência e a força da mulher brasileira, principalmente da mulher negra. 2 anos depois, em 1980, Elis Regina, uma das mulheres mais importantes da vida de Milton, por quem ele sempre teve uma profunda admiração, gravou também essa canção e fez muito sucesso no álbum Saudade do Brasil. E é com Milton que a gente relembra.

0: Gerson e Grazi, Cláudia Gomes, professor Gil e Aila de Oliveira. Também por aqui, já começando bem o dia, o Davi Duarte e o Diego Timbó. A você ligado, em qualquer lugar do planeta, nos ouvindo pelos aplicativos para Android, iOS, pela Alexa ou pelo site novobrasilfm.com.br. Mais que moderna, brasileira. 6:30, bom dia para você.
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6: A GM e a Uber anunciam uma parceria estratégica para facilitar o acesso de motoristas parceiros a carros elétricos no Brasil. Com a parceria, os motoristas da Uber poderão adquirir o Chevrolet Spark EUV, o novo SUV compacto 100% elétrico, que aliás vai ser montado em Horizonte aqui no Ceará, com desconto de até 10% ou financiamento com taxa a partir de 0% ao mês. O Spark tem 102 cavalos e autonomia de quase 260 km.
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Nova Brasil, 6h44. Trânsito. E com a Nova Brasil Fortaleza, você sempre chega muito melhor ao seu destino. Para você que está se preparando para sair de casa ou para você que já está circulando pelas principais ruas e avenidas, aproveita para você participar informando como é que está o trânsito aí, onde você está passando agora através do WhatsApp 859-9112-2829. O professor Jorge Henrique relata que, para quem está indo sentido viaduto do antigo macro, destino Raul Barbosa Aldeota, o fluxo já está bem movimentado por lá. Todos os dias, esse gargalo fica bem lento nesses horários por conta do enorme fluxo de veículos. Outros pontos também bastante movimentados nessa manhã, para quem está indo na Avenida Mister Hall, sentido Bezerra de Menezes. Aí na Bezerra de Menezes, os motoristas vão perceber fluxo intenso desde a rua Dom Lino, se estendendo até a Praça do Otávio Bonfim, sentido Parquelândia Centro.

0: E aqui na Nova Brasil, ao som dos Novos Baianos, Preta Pretinha, a gente fecha essa primeira hora do Nova Manhã.
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0: Jovens de 15 a 19 anos têm até 30 de junho para receber a vacina contra o HPV gratuitamente pelo SUS. A campanha reforça a importância da imunização contra o vírus, que é a infecção sexualmente transmissível mais comum do mundo e pode causar diferentes tipos de câncer. Em janeiro passado, a meta em Fortaleza era vacinar 165 mil jovens da faixa etária com o imunizante. Para receber a dose, basta procurar uma unidade básica de saúde com a caderneta de vacinação. A recomendação é verificar o status de vacinação e receber quaisquer doses faltantes antes do término da campanha. A vacina está disponível para crianças e adolescentes de 9 a 19 anos. Também fazem parte do público-alvo grupos com indicação especial, como pessoas imunodeprimidas, vítimas de abuso sexual, usuários de profilaxia pré-exposição, portadores de papilomatose respiratória recorrente e mulheres com lesão de alto grau. Para mais informações sobre saúde e vacinação, acesse opovo.com.br. 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Seu dia mais leve, você mais informado. 7 horas, 1 minuto. Que bom que você está aqui. Já tomou água hoje? Então aproveita, pega a garrafinha, o squeeze, se hidrata. Beba água.
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2: O Banco do Nordeste calculou quanto emprestou para a chamada cadeia do amor, os negócios que têm relação com o Dia dos Namorados. 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Outros cerca de 55 milhões de reais foram para o comércio e fabricação de joias, relógios, bijuterias, pedras preciosas e semipreciosas. Para bares e restaurantes e hotéis, por exemplo, quase 600 milhões de reais.
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5: 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Olá, tudo bem com você? 7h05, bom dia. Manhã de segunda-feira, dia 15 de junho. Começando mais uma semana, já estamos na metade do mês. E eu desejo a você uma semana maravilhosa. E nunca deixe de lutar por medo de errar ou de se machucar. As feridas se curam com o tempo, mas as oportunidades não voltam mais. Por isso aproveite a oportunidade do hoje, do presente, do atual. Vá em frente, você vai conseguir. Eu sou Marcos Vinícius, te fazendo companhia, sempre tocando o que você mais gosta. Nessa sequência, Flávio Venturini, Gilberto Gil, Vanessa da Mata, Pepeu Gomes e muitos outros.
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5: Abrindo a sequência com uma dupla maravilhosa. Flávio Venturini e Caetano Veloso, Céu de Santo Amaro.

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0: Aqui no Arquivo Nova Brasil, a gente agora vai recordar a música Super Homem, a canção lançada por Gilberto Gil em 79, no álbum Realce. O cantor estava de passagem pelo Rio de Janeiro, hospedado na casa de Caetano Veloso, quando Caetano chegou todo animado do cinema, contando sobre o filme do Super-Homem que acabou de assistir. Segundo Gilberto Gil, as descrições de Caetano eram tão boas que, quando foi se deitar, ele não conseguia deixar de visualizar mentalmente tudo o que tinha ouvido, principalmente a cena em que o Super-Homem volta ao movimento de rotação da Terra para salvar sua namorada de um acidente de trem. E foi assim que nasceu Super-Homem, a canção de Gilberto Gil. E agora a gente recorda aqui no Arquivo Nova Brasil.

0: na Nova Brasil, Vanessa da Mata e Ben Harper. Boa sorte. Já são 7h31, não vai se atrasar. Aproveita para você participar, interagir, bater um papo aqui com a gente pelo WhatsApp 859-9112-2829 ou pelo Instagram, lá no direct, @ Nova Brasil Fortaleza. Você também manda a sua mensagem de áudio ou de texto. Inclusive, lá pelo Instagram, você pode postar nos stories de onde você está nos ouvindo. Aí você marca @ Nova Brasil Fortaleza e a gente vai repostar. E aí todo mundo vai saber que você também começa bem o seu dia. Bom dia para o Alan Monteiro, Rudá, Nauã e Lucilda. A Giovânia Clécia, direto do Aracati. Bom dia para o Antônio Girardo, Genilson Marques, Adriana Lisboa, Marcos Eloia, já nos dando carona. A Ângela e a Márcia, direto da Itália. Albenir Fiuza. Quem também já está começando bem o dia, tomando o café da manhã, é a Eliette Carvalho, César e Isabel Alves. A você ligado, a você ligada, muito obrigado pelo carinho e a sua companhia, aqui na Mais Que Moderna Brasileira.
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5: Frutas são fontes naturais de vitaminas, minerais e fibras. 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Elas podem ser consumidas em lanches ou sobremesas. Incluir frutas diariamente fortalece a imunidade e contribui para uma alimentação equilibrada e saborosa.
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0: Brasil, bom dia, 7h47.
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0: 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A gente alerta você que a BR-116 tem fluxo intenso desde as proximidades ali da Polícia Rodoviária Federal, no sentido Messejana Centro. Os motoristas vão precisar redobrar a atenção, os cuidados, principalmente para quem vai pegar a alça de acesso a Raul Barbosa. Está bem intenso por lá, principalmente na marginal para esse acesso. Também tem lentidão na Domingos Olímpio. Para quem está vindo desde as proximidades da Avenida do Imperador, tem fluxo bem movimentado para quem vai no sentido centro-aldeota. Se você puder, busque vias alternativas. Excelente dia para Ivânia Arruda e Mariana, já nos dando carona. 7h48, tem Engenheiros do Havaí, terra de gigantes.

0: E aqui na Nova Brasil, ao som de Caetano e Djavan, Sina, a gente fecha essa segunda hora do Nova Manhã. Ainda teve Elis Regina.
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0: Já vai se preparando, porque a Enel fará desligamentos programados nesta terça-feira em 15 bairros da capital. Os desligamentos ocorrerão em diferentes horários e regiões de Fortaleza. Entre os bairros afetados estão Benfica, José Bonifácio, Centro, Mucuripe, Conjunto Palmeiras, Janguruçu, Jockey Clube, Jardim Cearense, Maraponga, Cajazeiras, Jardim das Oliveiras, Luciano Cavalcante, entre outros. Os primeiros desligamentos estão previstos para ocorrer entre 9h30 e 10 horas da manhã. Nesse período, os serviços atingirão trechos da Avenida Domingos Olímpio, Rua Marechal Deodoro, Rua Carlos Gomes, Senador Pompeu e Rua Silva Jardim, contemplando principalmente os bairros Benfica, José Bonifácio e Centro. Ainda pela manhã, entre 10h30 e 3h30 da tarde, haverá manutenção em áreas do Mucuripe, incluindo trechos da Avenida Abolição. Para mais informações, acesse opovo.com.br. 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Já são 8 horas em ponto, que bom que você está aqui. Bora beber água? Então já aproveita. Pega a garrafinha, o squeeze, se hidrata. Beba água.
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9: Excelente dia para você, uma semana maravilhosa. Que bom ter você aqui em 106.5. Está chegando mais uma hora do Nova Manhã. E aqui nos Cearenses, Raimundo Fagner, Guerreiro Menino.

Nova Brasil, bom dia, 8h14. Excelente dia para você, uma semana maravilhosa, já são 8h14. Para você que está ligado através das redes sociais, para você que está curtindo a Nova Brasil em qualquer lugar do planeta, nos ouvindo pelos aplicativos para Android e iOS, também para você que está curtindo pela Alexa ou pelo site novabrasilfm.com.br. Aproveita, participa. 859-9112-2829 é o nosso WhatsApp. Lá pelo direct do Instagram, você também manda a sua mensagem de áudio ou de texto. Um excelente dia para a Sivânia Lemos. Bom dia para a Silvia Helena. O Felipe Félix, também por aqui, mandando um bom dia. O Gessé Romeiro, o Rodson Gomes, Lorenzo, a mãe do Lorenzo, todos de carona com a Nova Brasil. Que legal! Pedro Beal, Kedma Ribeiro, Pedro Eduardo e a Maria Fernanda, também começando bem o dia com a Nova Brasil. Bom dia para a Sabrina de Souza, Roberto e a Adelaide, direto de Pentecoste, o José Acélio, Márcio Alves, o Ferrugem. A você ligado, a você ligada, uma semana maravilhosa. É o Dalton quem está chegando agora, muito estranho.

0: Nova Brasil, bom dia, 8h39.
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0: E para você que está sintonizado aqui na Nova Brasil, você sempre chega muito melhor ao seu destino através das dicas sobre o trânsito nas primeiras horas da manhã aqui em 106.5. E a gente continua alertando você que a BR-116 tem lentidão desde a Polícia Rodoviária Federal, ali nas proximidades do bairro Cajazeiras, para quem está indo sentido centro. Os motoristas vão precisar redobrar a atenção, os cuidados e a paciência. Há relato de um acidente ali ao lado do Sindiônibus, no viaduto sobre a Borges de Melo, que está deixando essa lentidão toda na BR-116 nessa manhã. Se você puder, busque vias alternativas. Uma via que está liberada para você conseguir, se você conseguir chegar até ela, é a Washington Soares. Está fluindo bem no sentido Messejana e Guatemi. 8h40, bom dia para você, uma semana maravilhosa. 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

0: E aqui na Nova Brasil, ao som de Seu Jorge Doida, a gente fecha mais essa edição do Nova Manhã. Muito obrigado a você pelo carinho e a sua companhia nesta segunda-feira. Eu sou Marcos Vinícius, coordenação de Wagner Mendes, o Vagão. Estamos de volta amanhã, a partir das 6, para começar bem o dia junto com você. Uma boa semana, forte abraço e não esquece, beba água.
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Nova Brasil FM, o som de Balara e Jorge Versilo com Algo Me Diz. E olha, aqui na Mais Que Moderna Brasileira é o lugar onde os grandes ícones da nossa cultura se encontram. E olha só, esses gigantes brilharam no prêmio BTG Pactual da Música Brasileira, que ocorreu na semana passada no Rio de Janeiro. Foi uma celebração histórica da nossa música, que você acompanhou de perto aqui na Nova Brasil. Agora 9:13, a gente ouve Alceu Valença, La Belle de Jour.

0: Nova Brasil FM, mais que moderna, brasileira. Agora 9h18.
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5: De volta com Ed Mota, Baixo Rio.

0: E a gente ouviu um clássico do começo dos anos 70, Tim Maia, Gostava Tanto de Você. Mais que moderna, brasileira. Agora 9h36. 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
2: Caros e caras ouvintes da Nova Brasil, vamos falar hoje sobre a privatização que o Javier Milei quer fazer na Argentina. O Grupo México Transportes e a americana Webtec se uniram para disputar a privatização da Belgrano Cargas, uma importante peça do agro argentino. Essa empresa tem uma malha que transporta cerca de 7 milhões e meio de toneladas por ano e 60% disso são produtos agrícolas. Ou seja, a gente está falando de trilho, mas também está falando de soja, milho, exportação, dólar e competitividade, porque a Argentina é uma potência agrícola, mas sofre com os gargalos logísticos históricos. Se a privatização trouxer investimento e eficiência, o grão sai mais barato do interior e chega melhor ao porto de

0: empresário. No fundo, a notícia resume bem a aposta de Milei: vender ativos estatais para tentar destravar a produtividade. A pergunta é se o capital privado vai comprar a tese e entregar essa obra.
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4: De volta com Ana Carolina, Uma Louca Tempestade.

0: Nova Brasil e Marina Lima, acontecimentos.
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0: A gente destaca agora mais um clássico da nossa música. A gente ouve Quando Te Vi, que é uma canção interpretada por Beto Guedes e que foi lançada em 1984 no álbum Viagem das Mãos. Essa música é uma versão em português de Till There Was You, composta por Meredith Willson, para o musical The Music Man de 1957. A versão em português foi adaptada por Ronaldo Bastos e é o clássico que a gente curte agora no Arquivo Nova Brasil, Beto Guedes, Quando Te Vi.

0: Tá aí o destaque do arquivo Nova Brasil, Beto Guedes, Quando Te Vi.
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0: Eu tô de volta com destaques do noticiário nesta manhã de segunda-feira. A nova pesquisa Nexus BTG, divulgada hoje, mostra que 48% dos brasileiros aprovam o trabalho do presidente Lula. A desaprovação aparece em 47%. É a primeira vez desde março que a aprovação supera numericamente a desaprovação, mas os índices seguem empatados dentro da margem de erro. Na avaliação do governo, 41% consideram a gestão ruim ou péssima, outros 38% avaliam como boa ou ótima e 21% como regular. A pesquisa ouviu 2.017 pessoas entre os dias 12 e 14 de junho. E agora, falando em educação, começam hoje as inscrições para o Sisu Mais. O programa reúne vagas que não foram ocupadas na seleção principal do Sisu. O cadastro deve ser feito pelo portal de acesso único até sexta-feira, dia 19. O resultado da chamada única sai no dia 24 de junho para aulas no segundo semestre. Podem participar estudantes que fizeram o Enem nos últimos 3 anos e disputaram vagas na etapa regular do Sisu 2026. 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Faltando 4 para as 10. 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
9: Pular o café da manhã pode afetar sua energia ao longo do dia. Uma refeição equilibrada pela manhã ajuda a regular o metabolismo e melhora a concentração. Inclua frutas, proteínas e fibras no seu prato. Começar o dia bem alimentado favorece o bom humor, a disposição e escolhas mais saudáveis nas próximas refeições.
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0: 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Agora 10:01, uma ótima manhã de segunda-feira para você que tá aqui na sintonia da Nova Brasil. A gente ouve agora Zé Cabaleiro, Telegrama.
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0: Nova Brasil, e esse foi o Biquíni, Vento Ventania, agora 10h17. 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
4: Skank, garota nacional.

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Esse foi o Wilson Sideral de volta pro Aconchego. A gente ouviu também Rita Lee, Amor e Sexo. E olha, aqui na Mais Que Moderna Brasileira é o lugar onde os grandes ícones da nossa cultura se encontram. E olha só, esses gigantes brilharam no prêmio BTG Pactual da Música Brasileira, que aconteceu na semana passada no Rio de Janeiro. Foi uma celebração histórica da nossa música que você acompanhou de perto aqui na Nova Brasil. Agora, 10h34, a gente ouve Fagner, Deslizes.

0: Nova Brasil, a gente ouviu Fagner Deslizes, 10h38. 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
13: De volta com o Djavan, eu te devolvo.

0: Nova Brasil e a Maria Rita com Cara Valente.
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0: A gente ouve agora a Fixação, que foi lançada em 1984 e faz parte do álbum de estreia do Kid Abelha, intitulado Seu Espião. Essa música carimbou o passaporte do Kid Abelha e os Abóboras Selvagens direto para o topo das paradas e para a história da nossa música. A composição é do trio Benny Leone e Paula Toller. A gente ouve agora no Arquivo Nova Brasil.

0: Nova Brasil e o Kid Abelha com fixação.
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0: Estou de volta com destaques do noticiário. O presidente Lula chegou hoje à França para participar da cúpula do G7. O governo trabalha com a possibilidade de um encontro com Donald Trump durante o evento, mas nenhuma reunião foi formalmente marcada pelos dois lados. E o governo britânico anunciou nesta segunda-feira que vai banir menores de 16 anos de plataformas como TikTok, Instagram, Facebook e X. A medida deve entrar em vigor no início do ano que vem e segue o modelo australiano, pioneiro no mundo. O governo também estuda toques de recolher digitais noturnos e restrições ao uso de chatbots e de inteligência artificial por adolescentes. Nova Brasil FM, mais que moderna, brasileira, agora 11 em ponto. Eu, Cláudia Nakazato, tô indo embora. Volto amanhã, a partir das 6 da manhã. Quem já tá por aqui é a Luciana Camasmi. Um beijo para você e até amanhã. Tchau. 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

Bom dia, são 11 horas e 5 minutos, uma ótima segunda-feira para você. Eu sou Luciana Camasmi, tô aqui cobrindo as férias da Ana Pellicer e você está sintonizado na Nova Brasil FM. Você pode acompanhar a gente pelo aplicativo e também no site novabrasil.com. Essa é a Nova Brasil FM, uma empresa do Grupo Tati. Você ouve Engenheiros do Havaí.

0: Nova Brasil, mais que moderna, brasileira. Você ouviu o Ricardo Bacelar e Flávio Venturini com Lareira. Agora são 11h20.
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0: Nova Brasil e a parceria de Lued Luna e Seu Jorge, Apocalipse, 11:37.
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0: Fonte de Saudade é uma canção de Clayton e Clédir, lançada em 1980 no álbum que leva o nome da dupla. A música tem uma melodia suave, nostálgica, com uma letra que fala sobre recordações e a falta de alguém especial. Essa música que a gente ouve agora aqui no Arquivo Nova Brasil, Clayton e Clédir, Fonte da Saudade.

0: Nova Brasil, som de Cleiton e Cledir, Fonte da Saudade. 11h42. 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

0: Nova Brasil, mais que moderna brasileira. A gente ouviu A Cura, a música do Lulu Santos, aqui numa versão em dueto com o Vitor Clay.
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0: A Anvisa publicou nessa segunda uma resolução que libera os produtos da IP fabricados a partir de março de 2026. Continuam suspensos lotes mais antigos de desinfetantes, lava-louças e lava-roupas com final de lote 1, produzidos antes de março ou abril. E o Congo registrou 72 novos casos de ebola em 24 horas, o maior aumento diário desde o início do surto, declarado há um mês. O total já chega a 782 casos confirmados e 181 mortes. O surto é causado pelo vírus Bundibugyo, mais raro e sem vacina disponível, e se concentra na província de Ituri, no leste do país. Nova Brasil, mais que moderna brasileira, meio-dia em ponto. 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
3: 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A MPB brilhou no Prêmio BTG Pactual da Música Brasileira. Entre os indicados estavam nomes consagrados como Marisa Monte e Djavan. Djavan foi um dos grandes destaques, levando dois troféus para casa. 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Um reconhecimento à trajetória e à relevância de um dos grandes mestres da música brasileira. 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
0: Meio-dia e 5, ótima tarde para você. Nessa edição do Sob Medida, a gente curte Gilberto Gil, tem Rita Lee, tem o som novo do Detonautas e agora Caetano Veloso.

Nova Brasil, som do Jorge Versilo, Homem-Aranha. Antes, teve várias queixas dos Gilsons aqui no Sob Medida. 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Boa sorte. Agora 12:23, você ouve Gilberto Gil.

0: Nova Brasil, meio-dia e 38.
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0: Lançado em 1977 no aclamado álbum Água, Foi Assim é um dos maiores monumentos da carreira de Fafá de Belém e a consolidação definitiva de sua voz na história da MPB. Composta pelos irmãos Paulo André

0: Brasil, essa foi Rita Lee. Agora só falta você na versão acústica para encerrar essa edição do Sob Medida.
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0: Os mercados da Ásia e da Europa abriram em alta nesta segunda-feira, impulsionados pela expectativa de um acordo de paz entre Estados Unidos e Irã. O otimismo reduziu o temor de uma crise energética global, derrubou os preços do petróleo e levou investidores de volta aos ativos de risco. Apesar da reação positiva, analistas alertam que o cenário ainda exige cautela até a assinatura oficial do pacto. E vamos falar de Copa do Mundo. A não atuação de Endrick na estreia do Brasil na Copa reacendeu a pressão da torcida sobre Carlo Ancelotti. Nas redes sociais, milhares de brasileiros invadiram o perfil do treinador pedindo mais espaço para o atacante no próximo jogo da seleção. Aos 19 anos, o jogador é apontado por muitos torcedores como peça decisiva para mudar o rumo das partidas. 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Faltam 2 minutos para uma.
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0: Nova Brasil, essa foi Cássia Eller, O Segundo Sol, 1h16.
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0: Lançada em 1979 no místico álbum Cinema Transcendental, Lua de São Jorge é uma das joias mais reluzentes do cancioneiro de Caetano Veloso. A canção nasceu em um momento de profunda inspiração e conexão com o sagrado e o popular. Na letra, Caetano exalta a beleza prateada do satélite de forma poética, personificando e fazendo reverência a São Jorge, exaltado por sua coragem e devoção. A gente ouve, no Arquivo Nova Brasil, Caetano Veloso, Lua de São Jorge. Lua.

0: Viva Brasil, o som de Caetano Veloso, Lua de São Jorge, agora 1h20.
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9: Ayrton Moreira e Flora Purim são dois heróis brasileiros pouco conhecidos pelos seus conterrâneos. Atuando em meio à efervescência da bossa nova, eles partiram para os Estados Unidos ainda nos anos 60, onde trabalharam com alguns dos maiores músicos do mundo, como Santana e Miles Davis. Depois de muitas décadas, Flora e Ayrton voltaram a morar no Brasil e mais recentemente estiveram em Fortaleza, onde gravaram um disco com o cearense Ricardo Bacelar. Maracanós chegou às plataformas agora em abril, juntando ainda uma turma grande de músicos cearenses. Maracanós traz 8 parcerias inéditas de Ricardo Bacelar e Ayrton Moreira, uma delas coassinada pelo letrista Luiz Lima Verde. Juntando sons acústicos, elétricos e eletrônicos, essa é uma boa chance de conhecer o trabalho dos mestres Ayrton Moreira e Flora Purim.
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10: Comer devagar e mastigar bem os alimentos facilita a digestão e aumenta a sensação de saciedade. Quando você se alimenta com pressa, pode consumir mais do que precisa. Preste atenção ao sabor, à textura e ao aroma da comida. Esse hábito simples melhora sua relação com a alimentação.
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Nova Brasil, mais que moderna, brasileira. A gente ouviu Lenine com Meu Chamego, faixa do disco mais recente dele, o Eita. Aliás, o Lenine concorreu em 3 categorias no prêmio BTG Pactual da Música Brasileira, que aconteceu na semana passada no Rio de Janeiro. Foi uma celebração histórica da nossa música que você acompanhou de perto aqui na Nova Brasil. Aqui na Mais Que Moderna Brasileira é o lugar onde os grandes ícones da nossa cultura se encontram. Nova Brasil, Mais Que Moderna Brasileira, 1h32, você ouve Edu Ribeiro.

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7: Enquanto arrumava seu estúdio, o produtor Raimundo Bittencourt achou uma fita guardada por décadas. Nesta fita estavam algumas gravações inéditas de Nara Leão, interpretando alguns dos grandes sucessos da Bossa Nova, como Chega de Saudade, Manhã de Carnaval e O Barquinho. Pois essas gravações foram retrabalhadas em estúdio, ganharam novos instrumentos e viraram o álbum A Bossa Rara de Nara Leão. São apenas 8 faixas, duas delas com a participação de Roberto Menescal, grande amigo que acompanhou Nara Leão em tantas histórias. O repertório do disco é bem conhecido. Tem Wave, Você e Eu, Fotografia e outras que já ganharam tantas regravações. Mas saber que tem um achado desses, uma gravação nova de Nara Leão, é algo que merece ser ouvido imediatamente nos streamings.
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0: Brasil, você curtiu Titãs? Isso.
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0: O mercado financeiro elevou a previsão para a taxa básica de juros da economia. De acordo com o boletim Focus, divulgado pelo Banco Central, a expectativa para a Selic no fim de 2026 subiu de 13,5% para 13,75% ao ano. A revisão reflete a preocupação dos analistas com a inflação, que também teve a projeção elevada. O levantamento reúne estimativas de instituições financeiras para os principais indicadores econômicos do país e serve como referência para o mercado. Agora falando sobre futebol, o monitor antirracista da FIFA pediu o afastamento do árbitro de vídeo australiano Sean Evans após ele aparecer na transmissão da Copa do Mundo fazendo um gesto com a mão associado por grupos de monitoramento ao supremacismo branco. O caso aconteceu antes da partida entre Alemanha e Curaçao e já está sendo analisado pela FIFA, que avalia possíveis medidas disciplinares. 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Faltam 2 minutos para as 2 da tarde. 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

0: Nova Brasil, você ouviu os Paralamas do Sucesso com a versão acústica de Meu Erro, que tem participação da Zizi Posse. 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Agora são 2h18.
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0: Nova Brasil, a gente ouviu a sua sonda Marisa Monte, ela que foi uma das concorrentes no prêmio BTG Pactual da Música Brasileira, que aconteceu na semana passada no Rio de Janeiro. Foi uma celebração histórica da nossa música que você acompanhou de perto aqui na Nova Brasil. 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

0: Nova Brasil e o som de Vanessa da Mata, Só Você e Eu.
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0: O SUS vai incorporar uma nova terapia para adultos com leucemia mieloide aguda recém-diagnosticada. O tratamento combina os medicamentos venetoclax e azacitidina e será destinado a pacientes que não podem receber quimioterapia intensiva. A nova opção deverá estar disponível na rede pública em até 180 dias após recomendação da Comissão Nacional de Incorporação de Tecnologias no SUS. E olha só que notícia curiosa. O zagueiro Roberto Pico Lopes, da seleção de Cabo Verde, quase perdeu a chance de disputar a Copa do Mundo por causa de uma mensagem no LinkedIn. Nascido na Irlanda e filho de cabo-verdiano, ele recebeu um convite da Federação do país em português, que é o idioma falado em Cabo Verde. Achou que fosse spam e ignorou. Só depois de uma nova mensagem, dessa vez em inglês, percebeu que era uma convocação real. Hoje, aos 33 anos, ele é um dos destaques da seleção de Cabo Verde, que empatou agorinha mesmo em jogo contra a Espanha. Foi 0-0 o placar. Foi a estreia de Cabo Verde numa Copa do Mundo. 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Falta um minuto para as três.
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3: Água quente, fogos de artifício, fogueiras, ferro de passar, produtos químicos e eletricidade estão entre as principais causas de queimaduras. 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
8: O Banco do Nordeste calculou quanto emprestou para a chamada cadeia do amor, os negócios que têm relação com o dia dos namorados. 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Outros cerca de 55 milhões de reais foram para o comércio e fabricação de joias, relógios, bijuterias, pedras preciosas e semipreciosas. Para bares e restaurantes e hotéis, por exemplo, quase 600 milhões de reais.
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0: Esse foi Djavan aqui na Nova Brasil. Nenhum dia. Agora são 3h20. 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
5: O Banco do Nordeste calculou quanto emprestou para a chamada cadeia do amor. Negócios que têm relação com o dia dos namorados. Nisso entram floricultura, os comércios e cultivo de plantas, flores naturais ornamentais, enfim, ao todo quase 35 milhões de reais no ano passado. Outros cerca de 55 milhões de reais foram para o comércio e fabricação de joias, relógios, bijuterias, pedras preciosas e semipreciosas. Para bares e restaurantes e hotéis, por exemplo, quase 600 milhões de reais.

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4: O uso excessivo do celular pode causar tensão no pescoço e nos ombros. Faça pausas para alongar suavemente a região, movimentando a cabeça de um lado para o outro. Ajustar a altura da tela também ajuda a evitar dores. Pequenos cuidados previnem desconfortos futuros e melhoram sua postura diária.
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0: Nova Brasil, são 3:30.
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0: Lançado em 1981 no emblemático álbum auto-intitulado do cantor Ney Matogrosso, Viajante é uma das obras que melhor traduzem o espírito errante e imutável da nossa música. Composta pela talentosa Teresa Tinoco, a canção ganhou contornos de manifesto existencial sob a interpretação camaleônica e precisa de Ney. A gente ouve aqui no Arquivo Nova Brasil, Ney Matogrosso, Viajante.

0: Nova Brasil, som da Rita Lee, cor de rosa choque. Agora são 3h38.
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0: Nova Brasil, esse foi Chimarrutz do lado de cá.
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0: Prepare o casaco e o guarda-chuva, porque a semana na capital paulista vai ser marcada por frio e garoa. De acordo com o Climatempo, os termômetros despencam nos próximos dias, com as mínimas chegando a 11 graus entre quinta e sexta-feira. Apesar de o sol aparecer timidamente com muitas nuvens, a temperatura máxima não deve passar dos 23 graus na sexta-feira. E mudando de assunto, o ministro Alexandre de Moraes, do STF, negou o pedido para adiar o julgamento da ação penal contra o ex-deputado federal Eduardo Bolsonaro. Com isso, a primeira turma julga nesta terça-feira a acusação de coação no curso do processo, ligada à articulação do ex-parlamentar pelo tarifaço dos Estados Unidos contra o Brasil. Atualmente, nos Estados Unidos, Eduardo teve o mandato cassado por faltas e é defendido pela Defensoria Pública da União. 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Falta um minuto para as quatro.
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2: Em 2025, um dos artistas mais prolíficos do Brasil completou 90 anos. Hermínio Belo de Carvalho é compositor, produtor, diretor musical e já assinou parcerias com nomes como Pixinguinha, Cartola e Paulinho da Viola. Seguindo ativo em sua missão, ele lançou o disco Hermínio Belo de Carvalho 90, em que apresenta 7 canções e declama um poema chamado Las Hormigas. Tudo inédito. A produção do álbum lançado pela Biscoito Fino é do seu parceiro Vidal Assis. Como de praxe, Hermínio chamou um time de peso para interpretar suas novas canções. Simone ficou com 3 delas, incluindo o samba Como Se Faz. Já a veterana Áurea Martins canta Catando Estrelas, que dá uma resposta contundente à outra canção de Hermínio, chamada Igual ao Que Não Foi.
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25: Nova Brasil, são 4:04, ótima tarde para você. Nessa edição do Sob Medida, a gente ouve Raul Seixas, tem Milton Nascimento e abrindo essa edição, Ivete Sangalo.

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Nova Brasil, esse foi Raul Seixas com Guita. 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Agora são 4h24 aqui no Sob Medida. A gente ouve Skank.

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Agora são 4h39 aqui no Sob Medida, você ouve Lulu Santos.

0: Nova Brasil e o som do Heróis da Resistência, dublê de corpo para encerrar essa edição do Sob Medida.
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0: O Senai Parque, em Pernambuco, desenvolve um sensor de radar nacional que será obrigatório em todos os carros fabricados a partir de 2029. O sistema vai atuar na frenagem automática e na permanência em faixa. Com um investimento de R$44 milhões, o projeto visa reduzir a dependência tecnológica externa. 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Agora faltam 3 minutos para 5. Eu sou a Luciana Camasmito, indo embora. A gente volta a se encontrar amanhã, ainda nesse período que eu estou cobrindo as férias da Ana Pellicer. Na sequência, depois do intervalo, você fica com o Júlio César. Um abraço, até mais. 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

0: Nova Brasil, mais que moderna, brasileira, Ângela Rorô, amor, meu grande amor, agora 5h27. E o mês de julho da Nova Brasil tá com tudo. E você, Ana Cláudia Ferreira Vicente, tá com tudo também. Parabéns, Ana Cláudia Ferreira Vicente, final do fone 5197. Você começa esse mês muito bem, ganhando uma Alexa personalizada no Junho Conectado da Nova Brasil FM. É isso mesmo, não fique de fora, durante todo o mês de junho tem uma Alexa por dia. Vai lá no site novabrasilfm.com, se cadastra e responde: qual música brasileira não pode faltar no seu dia e por quê? Solta a criatividade, participe, boa sorte, você pode faturar uma Alexa. E daqui a pouco tem o Weber Lima e todo o seu timaço de craques com mais uma edição do Nova Brasil em Campo, repercutindo tudo que acontece nesta Copa do Mundo. Fique na sintonia, mais que moderna brasileira, Rede Nova Brasil, agora 5h28, boa tarde. 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
9: Muito boa tarde, torcida cearense. Está no ar o Nova Brasil em campo desta segunda-feira, dia 15 de junho de 2026. Olha, se você achou que o seu fim de semana foi esquisito, é porque você não acabou de ver a Espanha tomando um susto dos tubarões azuis. Um empatezinho maroto daquela que foi escolhida a favorita desta Copa do Mundo. É a Copa das Surpresas e nós vamos destrinchar tudo o que rolou nesta Copa do Mundo durante este final de semana. E atenção para o relógio, hein? São 17h33, a hora em que os galináceos sobem no puleiro. E aqui você está conosco, a hora de dormir dos galináceos, e você se encontra com a gente aqui na Nova Brasil em Campo. Fique com a gente, porque hoje tem Copa, tem festa do Itapipoca, campeão da Série B do Cearense, e o raio-x completo de Ceará, Fortaleza e Ferroviário. O Nova Brasil em Campo está começando! Música.

0: Na moral, já retornamos. Muito boa tarde mais uma vez você, todos os dias ligado aqui com a gente através das ondas da 106,5 Nova Brasil FM com a melhor equipe do rádio cearense. Hoje completíssima. Nós temos desde a defesa ao ataque, passando pelo banco de reservas, indo até o roupeiro. Tá todo mundo aqui pronto para trazer o que de melhor houve durante esse final de semana. E para começar a escalação, eu não sou o Ancelotti, mas eu vou escalar o meu melhor atacante em campo, nosso grande guru, ele, o mestre dos mestres, o mestre dos magos da comunicação esportiva cearense, grande Edmilson Maciel. Muito boa tarde, Edmilson.
1: Edmilson Maciel.
2: Boa tarde, caro Érico.
0: Boa tarde.
2: A turma toda que está por aqui, né? Quando eu vi aquela carrada de elogios, de hoje ele vai começar pelo Jotão.
0: Pensei que... Também.
2: Eu era o professor. Oi, tu. Mas tudo bem, né? Fim de semana meio que sem graça, né? Porque agora o que eu vi de gente graúda do esporte, ex-jogadores, técnicos, dando cacete nessa seleção brasileira, foi um negócio impressionante, principalmente no técnico. Você sabe quem fez uma análise bem interessante? O Luxemburgo. Você que acha que poderia ser um cara com ciúme e tal, porque é técnico, é brasileiro, foi o último grande técnico aqui produzido, e ele disse, olha, não se pode esperar, está desarrumado, não houve tempo para arrumar, e citou uma série de fatores que a gente vai discutir aqui certamente, né?
0: Com certeza.
2: Vamos lá, meu caro Érico.
0: Vamos embora, grande Edmilson.
2: Um abraço em todos os colegas que estão aqui, né?
0: Isso, exatamente. Deixa eu também aqui escalá-lo, ele que joga, ele é o polivalente da nossa...

0: seleção brasileira muito peba, futebol de gato enterrar. Você tem o Ibanez na lateral direita, é igualzinho o futebol dele, igual ao Rafael Ramos.
1: Eita.
0: Vai lá, toca pra trás, né? Aí você tem o cara lá na frente, o Rafinha, que não faz nada. Corta um cabelo, raspa o cabelo lá, mamãe, eu quero ser, já fui, serei, entendeu? Não fez nada em campo. Aí você tem o Endrick, rapaz, lá. O cara dono da bola, o cara que tá no momento bom e aí não é escalado, não entra durante o jogo. Eu não entendi, a seleção, se ela quiser chegar em algum lugar, ela vai ter que melhorar muito, desde o sistema defensivo. Como é que dois zagueiros da seleção brasileira os dois zagueiros levaram uma bola nas costas, literalmente, e o cara fez um gol a lá fenômeno, viu? O goleirão saiu, ele deu um totalzinho por cima assim, rapaz, esculachou geral. O Brasil, eu tô te falando, o Brasil vai enganar muita gente.
1: Eu tenho
0: vai
1: opiniões.
0: Ganhar do Haiti, quando chegar a Escócia, é osso duro de roer. Se você for lá dar uma espiada lá, na Brasil e Escócia, eu acho que foram aí no máximo 4 ou 5 jogos e o Brasil ganhou na Bacia das Almas e empatou mais 2. Ganhou 2 e empatou 2, eu não sei, o Luiz Eduardo daqui a pouco vai falar sobre isso. Mas se o jogo da seleção, se o futebol da seleção for só esse aí, vai ficar difícil, viu?
1: É isso aí, grande J. Egito, revoltado com a seleção. Se acalme, que hoje tem jornada até 22 horas. Olha o coração, viu? Olha o coração. Deixa eu também trazê-lo, ele que é o nosso guru, o nosso mentor, o nosso professor, o nosso teacher. Oi? O nosso teacher, ele, nosso grande professor de história, nos dá aula, sempre que está aqui na nossa jornada esportiva, ele que também é uma catacumba de... Uma catacumba de conhecimentos esportivos, nosso grande professor Luiz Eduardo, muito boa tarde, grande professor.
2: Luiz Eduardo. Boa tarde, catacumba é cruel, viu? Um abraço a você, Érico, boa tarde, Edmilson, Heitor, Jota, Eduardo, a galera todinha que tá com a gente aqui acompanhando o Nova Brasil em campo da 106.5. A Copa começou e hoje já teve surpresa, viu, amigo? Vozinha, eita, Vozinha fechou o gol.
1: Depois, viu? Eu vou falar desse jogador, viu?
2: Vozinha fechou o gol e Cabo Verde segurou a Espanha e terminou 0-0. O outro jogo que tá acontecendo agora, 31 minutos do segundo tempo, Bélgica vai empatando com o Egito fez 1-0. Agora o curioso foi o Lukaku entrou em campo, foi pra área e aí pressionou o zagueiro, o Rani acabou fazendo contra. O jogo tá no segundo tempo, 32 minutos, Bélgica 1, Egito 1. Ainda hoje tem Uruguai contra a seleção da Arábia Saudita. Cuidado Uruguai, é mais um jogo da Copa do Mundo. Nessa primeira fase, tem também hoje Copa do Mundo para completar a rodada. Fazer igual um amigo meu, eu não perdo. Irã e Nova Zelândia, eu não perdo.
1: Jogaço.
2: Vou assistir esse jogo, viu?
1: Jogaço.
3: É guerra.
2: Com relação à Série B, hoje
0: teremos... Literalmente guerra.
2: Eita. Teremos hoje na Série B, além de Criciúma e Ceará, Londrina e Avaí. Jogo de equipes que estão dentro da zona. 7 jogos foram realizados. Mas a rodada só será concluída amanhã com Fortaleza e América Mineiro. Na Série C, ei, Floresta, rapaz. Floresta fez 1-0, mas tomou a virada da equipe do Figueirense. E na Série D, definidos os confrontos da próxima fase. É mata-mata da Série D, Érico.
1: É isso aí, grande professor Luiz Eduardo, nosso mestre aqui conosco. E deixa também eu completar esse nosso time de craques. Ele que é o nosso mais jovem, o nosso grande futuro presidente dos Estados Unidos de Sobral. Ele que nos dá aula também aqui, junto com essa equipe esportiva, o nosso grande Heitor Linhares. Muito boa tarde, Heitor.
4: Muito boa tarde, Érico. É sempre um prazer ser o último a ser mencionado, porque o melhor fica para o final, essa é a realidade.
1: Veja bem, a antiguidade é posto.
4: Mas boa tarde, Eduardo, Érico, Luiz Eduardo, Jotão e Edmilson. Prazer estar aqui novamente, porque... Por mais que a Copa do Mundo esteja rolando, também está rolando a Série B. E pelo lado do Fortaleza, até mesmo pelo lado do Ceará, foi uma excelente rodada. Quem estava lá em cima ou perdeu ou empatou. E aí os times cearenses podem tirar essa diferença. O Fortaleza, por exemplo, pode ficar um ponto do líder Vila Nova. E o Ceará pode encostar de vez no G6. Tem tudo para ser uma rodada excelente. Começando hoje, já às 8 horas, com o pré-jogo de Ceará e Criciúma, meu caro Érico.
1: É isso aí, grande Heitor. E aqui do meu lado, o grande Eduardo Silva. Muito bem, Eduardo. Tudo bem, né?

0: Tudo certinho, sexta-feira, dia dos namorados, passou certinho. Coração, um sustozinho, de leve é bom, de vez em quando, pra desentupir as artérias. De vez em quando é bom ter um sustozinho, não é não, Titi? Então vamos lá, deixa eu só dar um recadinho rápido. Antes de dar esse recadinho, você que está conosco, participe desta nossa jornada esportiva através do nosso WhatsApp. Se você ainda não salvou, não tem salvo o número, anote aí agora, neste momento. DDD é o 85 997826700, 997826700. Envie sua mensagem, participe do nosso programa, diga o que foi que você achou da estreia do Brasil. Só não bote mais pilha, porque senão o J. Egito ele vai até amanhã aqui sentando para na torcida. Então mande sua mensagem, diga o que foi que você achou do jogo, diga o que você espera para esse jogo do Ceará de logo mais. Enfim, participe dessa nossa jornada esportiva através do nosso WhatsApp 997826700. E deixa eu dar logo meu recadinho aqui, olha só. 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

0: São 17 horas 46 minutos. 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
1: Professor, posso dar um conselho diante da minha idade?
0: Ah, o senhor aqui, mano.
1: Quando for beber, cuidado. Fazer igual um componente da nossa equipe. Tomou um porte tão grande outro que perdeu um dente.
0: Perdeu a chapa. Caiu a chapa.
1: Ah, meu Deus.
0: Você falou um negócio, antes de a gente começar a bate-bola, você falou um negócio de perder dente. Eu tava acompanhando uma vez uma corrida ali. E aí, rapaz, tinha um senhorzinho correndo, né? Participando dentro da sua faixa etária. Antes dele chegar na linha, pertinho da linha de chegada, ele foi sorrir, dar um tchau pro pessoal que tava de fora. Na hora que ele abriu a boca, a chapa voou, Titi. Os dentes passaram antes da coisa. O pessoal falou assim, rapaz, o sorriso chegou antes do cabo.
1: Quer dizer, pode muito bem ganhar uma medalha, porque a chapa se adiantou. É a parte dele.
0: O sorriso chegou antes do competidor. Mas vamos bater o nosso centro aqui e vamos falar.
2: Coronel Érico.
0: Fala aí, Jota. Fala aí, Jotão.
2: Deixa eu abraçar aqui o meu amigo Érico Paiva.
0: Eu?
2: Tá na estrada, tá ligado aqui. É isso. Ele é o esposo da doutora Raimara, fonoaudióloga, especialista em audição. Quer escutar melhor? Então é só procurar a doutora Raimara. Um abraço ao meu irmão, camarada, o Érico Paiva. Estive agora com o Lucas, rapaz, que é filho do Érico. Foi ali bater uma bolinha.
0: Ele é o Matheus, meu filho.
2: Lucas ali, tem o Guilherme também, os dois filhos do Érico. Os meninos são bons de bola, viu? Vão jogar no Ceará, diz ele. E estão ali, foram jogar bola ali, bater uma bolinha ali. Tá, então um abraço também pro Lucas, pro Guilherme e pro casal Érico Paiva e pra doutora Raimara, fonoaudióloga.
0: É isso aí, grande Jota, começando, vamos bater logo o centro, falar sobre futebol. Um abraço aqui pro meu amigo Denilson Richelli, meu amigo Marcos Paulo, todo mundo ligado, meu amigo Rodrigo também ligado conosco através das ondas do rádio da 106,5. Futebol brasileiro na Copa do Mundo, sabadão. Primeira reclamação que eu tenho que fazer, viu, Titi? Primeira reclamação que eu tenho que fazer do jogo do Brasil foi o horário. Eu até mandei um ofício pra CBF pra reclamar, porque isso aí é indecente, isso aí acontecer. Você colocar um jogo sábado, 19 horas, principalmente pra nós aqui do Ceará, você chega sábado, 19 horas, você não tá conseguindo, você não sabe mais o que é Marrocos, você não sabe o que é mais Brasil. Você já tomou todo, já caiu o dente. Na hora que começou o jogo,
1: é igual
0: eu não sabia.
1: Aquele qual outro lá que não vê nem a televisão.
0: Eu olhou assim, vai pra olhar a televisão. Que televisão, macho? Olha só. É difícil você assistir jogo 19 horas. Eu não sabia mais. Tocaram o hino do Marrocos, eu pensava que era o hino do Brasil, enfim. Mas fato é que.
1: Bateu o continência?
0: Muita não? Gente. Pois é, eu tava com a continência no hino do Marrocos. Pessoal, não, é o próximo. Mas olha só. Muita gente não gostou. Muita gente achou normal. Eu quero saber primeiro o seu comentário, Titio.
1: Olha, eu até fiquei imaginando o seguinte, quando antes de começar o jogo. É jogo pesado, é jogo pegado, é jogo difícil. Não vi outra coisa, tá certo? Primeiro tempo, Marrocos foi bem superior. Agora, tem jogador no Brasil que parece que quando veste a camisinha amarela, o cara acostumado a jogar em grandes equipes, decepção total. Não vou citar nominalmente, não. Mas o Brasil teve um cruzamento da direita feito no finalzinho do jogo, no primeiro pau perdido. Laterais mortos, não aconteceu absolutamente nada. Substituições que não renderam, surpreendentes, que a gente esperava outra coisa. Eu acho que o Ancelotti, hoje ele foi bombardeado. Hoje eu vi grandes nomes da crônica e do futebol do passado. Olha o que bateram nesse Ancelotti, foi um negócio impressionante, né? Agora, O cara chega do futebol europeu, tudo organizadinho, bonitinho e tal. Teve quanto tempo para treinar uma seleção? Vai entrosar? Nunca. Taticamente, o time meio que confuso, você tem um meio campo disperso. Agora, o que eu achei o grande pecado foi que faltou sangue, raça. Cedinho Naquele dia eu recebi um comentário de um grande radialista aqui do Ceará. Ele dizia o seguinte: só precisa de raça. Se entrarem com raça, dá para chegar. Porque o de lá vem mordendo tudo que é para jogar contra o Brasil. Agora, de certa forma, foi decepcionante. Mas eu não esperava também que fosse grande partida. Até porque essa Copa do Mundo já teve 7-1, né?
0: Isso.
1: Já teve 7-1. Mas essa Copa tem uma meia dúzia lá que é fora do contexto, é fora da curva. Mas eu não esperava tão fraco. Parece que o jogador do Brasil... questão de laterais, não tem não, meu amigo, faça alguma coisa, porque o que eu vi foi uma decepção absurda dos dois laterais, um cruzamento só, ainda mal.
2: Não, eles não são laterais, né? Eles são volantes, os zagueiros estão fazendo ali a função de laterais, mas não tem um lateral de origem. Você está cheio de laterais aí no Brasil, tem vários laterais, exemplo, aqui, mas o cara não convoca.
1: Aqui nós temos dois grandes laterais.
0: E tem time aí que tem...
1: O Rafael Ramos e o Maílson.
0: Não, tu tá. E tem time lá que tem...
2: Tu tá lateral... de brincanagem, né? De brincanagem, né?
1: Entendeu? Rafael Ramos e o Maílson são grandes laterais, rapaz.
0: Aham, são mesmo. Ô, Heitor, você concorda, sem corda, três cordas, com o Titio? Qual é a sua análise? Qual foi a sua análise diante dessa escalação do Ancelotti com... Marquinhos e Guimarães, que eu acho que a gente não tem dúvida da zaga, né? Mas aí você bota Ibanez, Douglas Santos, e aí Casemiro, questionável, Bruno Guimarães, enfim. Diante da escalação de saída do Ancelotti, lhe surpreendeu ou não? E o que você observou nessa seleção que fez de errado para que não saísse com a vitória?
3: Olha, Érico, primeiramente, eu nem concordo e nem discordo com o Edmilson Maciel, muito pelo contrário.
0: Pronto.
3: Mas eu acho que antes de falar de Fortaleza, olha, é seleção por seleção, né? Mas antes de falar do Brasil, eu queria mandar um abraço pro grande casal, a Leida Isabel e Edilson, porque eles são de Cabo Verde.
0: Abel,
3: ela estudou comigo lá em Sobral, se formou em dentista, inclusive estava sendo atendido por ela... agora nesse fim de semana, e ela tava na festa de Cabo Verde hoje lá no bar ali, na Aldeota, que foi emocionante pro... se a gente que é do Brasil, a gente fica ansioso pelo jogo, imagina pra um país que tem 500 mil habitantes, já pega logo de cara a campeã mundial de 2010, a atual campeã europeia, e segura o resultado 0-0, o primeiro ponto na história do Cabo Verde. Então queria muito abraçar eles, que eles devem estar muito felizes, muito excelente, orgulhosos muito pela seleção deles, e pô, deve ter sido uma festa incrível. E agora falando, né, do Brasil, do nosso jogo, foi uma escalação, era o que tinha. Eu tava vendo muita gente reclamando, ah, é a estreia da Copa, sempre tem essa ansiedade, sempre tem isso. Mas, cara, a gente tem um dos melhores elencos, nominalmente falando, individualmente falando. Eu acho que foi o primeiro jogo assim que eu vi o Vinícius Júnior com raça, querendo, se entregando, tanto é que ele foi premiado com um golaço. Ele que sempre sofreu críticas... de todos os lados, que ele não é o Vini Júnior do Real Madrid, mas agora quem tem que ser criticado é o Rafinha, que fala, e depois no jogo se esconde. Eu vi, ah, mas ele jogou de ponta, jogou de meia, jogou de falso 9 e conseguiu ser ruim todos. Essa é a realidade. O Ancelotti preferiu colocar um Rafinha que não estava rendendo nada como camisa 9 e não coloca o Endrick. Eu não vou dizer que o Endrick vai solucionar todos os problemas do Brasil, longe disso. Mas é muito melhor você ter alguém do ofício do que ter uma pessoa improvisada. E sobre os laterais, eu não vou nem concordar e nem discordar, eu vou apenas adicionar algo. O Douglas Santos, pra mim, foi o grande nome da defesa brasileira. Ele conseguiu anular o Hakimi perfeitamente. Toda vez que o Hakimi ia, ele ficava... ele não avançou muito, é verdade, tanto é que o Vinícius Júnior jogou sozinho do lado esquerdo. Mas tinha essa preocupação de marcar o Hakimi, que é de longe o melhor jogador de Marrocos. Defensivamente, o Douglas Santos, pra mim, foi o grande destaque da partida.
2: O Hakimi é o lateral direito, é?
3: Perfeito. E o lado direito começou com o Ibanez, que é um zagueiro improvisado. Depois que entrou o Danilo, até que melhorou defensivamente falando, o Ibanez pegava a bola, ia pra frente e voltava. Tava com medo de avançar, o que é normal, ele não tá jogando na posição de origem dele. Só que aí fica a crítica. Pô, tem laterais, eu não vou dizer melhores, mas pelo menos de origem, que podem ajudar mais. Você tem o PH do Vasco, o Vitinho do Botafogo. A gente fala brincando do Rafael Ramos e do Maílton, mas são laterais, eles pelo menos atacam o fundo. E aí o Brasil fica nesse 1-1. Eu também vi um comentário que eu gostei muito, que foi que esse foi o primeiro grande teste do Ancelotti, porque quando o Ancelotti foi contratado há menos de um ano para a seleção brasileira, ele tinha que fazer o arroz e feijão, que era para se garantir na Copa. Depois que ele se garantiu na Copa, ele perde para a Bolívia. E aí ele tem os amistosos. E os amistosos o que é que serviam? Pra ele ver os jogadores. Tanto é que jogava o Brasil no primeiro tempo com um time e no segundo tempo jogava com outro time pra ele conhecer os jogadores. E agora o Ancelotti ele pôde fazer substituições táticas, técnicas. Trocou o Casemiro pelo Fabinho, trocou um zagueiro por um lateral, trocou um volante mais de pegada pra um volante de marcação, pra um volante que chega. Ou seja, foi o primeiro grande substituições que o Ancelotti fez, que não foi aquele trocar seis por meia dúzia. Agora o Ancelotti está começando o trabalho e vamos torcer que realmente contra o Haiti, contra a Escócia, deslanche, que o Brasil consiga fazer saldo de gol. Está vendo que a Espanha já empatou de 0-0, está vendo a Bélgica com enorme dificuldade de vencer o Egito. A gente viu a Austrália vencendo da Turquia, que a Turquia tem um time muito organizadinho. Ou seja, essa Copa do Mundo não tá para brincadeiras. E ainda bem que o Brasil conseguiu empatar logo com talvez a seleção mais difícil africana, né?
4: Acabou, hein?
2: Lembrando que a troca dos jogadores de meio campo, Casemiro, por exemplo, saiu porque tinha cartão amarelo.
3: E o Ibanez também.
2: Exatamente.
0: Jotão, já que você pegou aí...
5: Só informa aqui que na Copa do Mundo acabou, viu? E mais um grande tropeçou, né? A Bélgica empatou com o Egito 1-1. Acabou o jogo agora mesmo.
3: Saiu perdendo,
5: isso mesmo. Então, outro detalhe. Logo mais 19 horas tem Uruguai e Arábia Saudita.
2: Excelente. Quem é o grande aí dessas seleções? O Egito ou a Bélgica?
5: Bélgica.
2: Ah, meu amigo. Porque o Egito é a sensação lá do... Perdeu esse perdeu agora, né? O
1: Egito tem nem futebol.
2: O Egito é o melhor da África do Norte.
5: Tem só as pirâmides,
2: né? Depois, o Marrocos veio aí, né? Marrocos veio aí, mas o Egito, durante algum tempo, foi o melhor futebol, não só da África do Norte, como da África Jotão, no geral.
0: Você não pode opinar sobre o Egito, você está fazendo
3: propaganda para o sobrenome.
1: Eu posso
2: não,
1: dizer.
2: Mas não é por isso.
1: De cátedra, eu posso dizer. De Egito, só tem um que preste, é isso.
0: Tá vendo? Você está fazendo...
2: Obrigado.
0: Fazendo elogio pra você mesmo aí. Jota, mas o que que você achou? Você já deu a sua primeira pincelada na seleção, né? E já deu pra perceber que você ficou um pouco desgostoso no
2: Sim,
0: sábado.
2: Não tenha dúvida, né? Porque quando iniciou o jogo, só dava Marrocos. Marrocos foi o dono do jogo, no início do jogo. Teve lá um momento que o Brasil até que recuperou a bola, começou a jogar um pouquinho, mas o Marrocos, em boa parte do primeiro tempo, foi o dono da situação. O Brasil não conseguia, é como eu disse, lateral direito não tinha, o cara subia, passava da linha divisória do gramado, tocava a bola, igualzinho o Rafael Ramos, pegava, atrasava a bola.
0: Homem,
2: lá.
0: Deixa de comparar, desse jeito, você tá fazendo comparação de uma Ferrari com
2: cima, cara, mas
0: Fusca ele, mas sem roda.
2: Naquele momento ali, ele não foi melhor, né? Não teve nada melhor do que o Rafael Ramos, não.
0: Valeu,
2: futebol senhor. Muito parecido. Aí você tem um Rafinha lá na frente, o cara, em vez de se preocupar de jogar bola, de tocar bola, de procurar fazer o gol, de ser útil à seleção brasileira, o cara fica lá, não sei o quê, aquela coisa toda. Ruim mesmo. O Ancelotti deveria ter escalado o Endrick ali. Agora, com a possibilidade do Neymar voltar... a jogar, atuar pela seleção brasileira, eu tenho certeza que ele vai colocar ali na frente o Vini, o Neymar e o Endrick. Lembrando que o Vini jogou muito bem boa parte do jogo, mas me parece que no segundo tempo ele deu uma cansada. Agora o gol
3: tava
2: que ele
3: morto.
2: Tava morto
3: no final.
2: Agora o gol que ele fez foi um gol de craque. Naquela jogada que ele pegou, foi lá, deu um come para trás, tirou do alcance do goleiro fazendo aquele golaço. Foi um verdadeiro gol. Se o gol de Marrocos foi um golaço mesmo, né? O do Brasil também foi um golaço. Parabéns pro Vini, que atuou muito bem enquanto não cansou. Como disse o Heitor, e eu também achei, ele deu uma cansada. Os zagueiros também não foram muito bem, o meio campo, com exceção daquele Bruno Guimarães, é? Muito bom, isso. Viu? Bom jogador. Um outro cara também que mexeu assim, que eu gostei, foi o Matheus Cunha, é isso? Matheus Cunha. Muito bom jogador. Agora um tal de Igor Thiago. Jogou nada. Aí você vê o Pedro do Flamengo ficar aqui, cara, e um cara desse aí ser convocado. Isso é um esculacho para a seleção brasileira. Mas é um esculacho.
0: Mesmo. Calma, Jota.
3: Discordo, toma, Jota.
0: Não, o cara é artilheiro, Jota.
2: É artilheiro, mas na Copa do Mundo você tem que levar, sim, o que tem de melhor,
0: mas,
2: né?
0: Sim, mas ele é artilheiro na Europa. Se ele, sim, não é artilheiro na Europa e no
2: futebol... Na Europa, qualquer um é artilheiro.
0: Ah, é verdade.
2: Entendeu? Na Europa, concordo, qualquer um é artilheiro.
1: É, a Europa não tem bom futebol. O melhor futebol está aqui na América.
0: Ele ter errado o Ciel.
1: Na América Latina.
2: Não, e o Ciel em forma, mais novo um pouquinho, talvez fosse melhor. A gente tem que colocar as cartas na mesa, cara. Então o cara não jogou nada. Se o futebol dele fosse só aquele, ele não merecia ser convocado.
0: Professor, Você quer dar a sua contribuição?
5: Rapaz, com relação à Copa do Mundo,
0: primeiro. Como um brasileiro?
5: Primeiro de tudo, eu acertei o placar.
3: Vamos.
5: Eu disse aqui sexta-feira.
2: Ganhou uma fatia de pizza e um suco de limão.
3: Eu falei. E um carvão.
5: Todo mundo botou 3-0, 4-0. Assim, rapaz, esse jogo é difícil. O Marrocos é uma seleção arrumada.
1: Pensei que você estava torcendo, era contra.
5: Não, rapaz, eu disse, vai ser 1-1 esse jogo. Eduardo tá de prova aí, eu vi. Eu disse, vai ser 1-1, por quê? Porque eu sabia das
0: dificuldades. Eduardo falou que eu mesmo não,
1: né? Eu achei que você estava agorando.
5: Eu sabia das dificuldades que seriam, então que o Brasil encontraria nessa partida. E aí, baixar esse volume aqui, rapaz. E aí foi só o que deu, viu? O Brasil acabou sendo surpreendido, não sei se foi surpreendido, a palavra certa é essa, eu sei que o Brasil penou. Agora é o Haiti, né? O Haiti que, para perder da Escócia, também foi um sufoco.
1: Então, estão esperando a goleada do Brasil. Pois todo mundo.
5: Calma. Não, depois do jogo, a conversa era essa.
0: Calma, professor. Isso é assunto para quinta-feira.
1: Deixa eu só mandar aqui um abraço para um amigo que eu tenho lá no Batoque, que é fã incondicional do professor.
5: Ô, rapaz.
1: É o Zé Fartura, rapaz.
5: Grande Zé Fartura. Pois é,
1: você conhece, né?
5: É lá do Batoque?
1: É, lá do Batoque.
5: Vamos marcar agora, pra ir botar uma abraça no Zé Fartura. Gente,
1: eu fui pra uma festa lá na casa da
5: vai contar,
1: da família.
0: Foi aonde caiu dentro?
1: Que perderam alguma coisa. Eu fui pra uma festa espetacular. Lá é o seguinte, é uma comunidade. Aí se junta todo mundo, o cara dá um carneiro, dá um boi, dá um...
0: Um peru, um cheixo,
1: um saco de farinha, e junto tinha umas 150 a 200 pessoas lá na casa da mãe do André. Uma festa espetacular. Aí eu fiquei olhando lá, poxa, que legal, né? Interessante. Eu fui conversar com o Zé Fartura e ele disse: Admir, isso é assim. Aqui ninguém é rico, ninguém é. Aí eu sou o cara, vou dar. Mas aí a gente junta todo mundo, se cotiza. Recentemente houve um lá na casa do Nenê, um construtor de lá. Todo mundo se reúne da família. Lá ontem aconteceu, sábado aconteceu. Mas um espetáculo. Zé Fartura, grande abraço para você.
5: Grande abraço.
1: E o grande
2: Zé Fartura.
1: E o professor está dizendo aqui que na próxima vez que eu for pro Batoque, ele vai comigo.
5: Você,
1: no próximo fim de semana. O Jota não vai, não.
2: Eu vou chegar depois que você fizer o mercantil.
5: É o que eu ia dizer.
1: Lá não tem cozinheiro, não.
5: O Jota pro mercantil primeiro.
0: Ó, eu vou falar só rapidinho sobre o que eu achei desse jogo.
5: Sim, concluindo.
1: Ah, eu ia só lhe cobrar.
0: Concluía.
1: Ele cobrar a sua opinião. Porque você fica cobrando da gente, fica se escondendo aí atrás do muro. Precisa dar a sua opinião também.
0: A gente só conduz aqui.
5: Pois é, concluindo, não gostei do jogo. Achei que o Brasil ficou devendo e foi muito. E vai ter que jogar muita bola contra o Haiti, meu.
2: Tu já imaginou o Brasil empatar com o Haiti?
0: Pode ser. Vamos lá, deixa eu fazer minha análise rapidinho aqui. O que foi que eu achei? Primeiramente, a escalação foi uma escalação mais do que esperada, até porque o Ancelotti já vinha alguns jogos jogando com essa formação.
1: E o Jotão bancou daqui, né?
0: Exatamente. Né? Então, o que foi que, na minha concepção, o que foi que pensou o Ancelotti? E aí foi o motivo pelo qual nós passamos 20 minutos praticamente, sem pegar na bola. Certo? Com a entrada do Ibanez, que é um zagueiro e não um lateral, o que foi que ele quis fazer com isso? Ele fez com que o Bruno Guimarães jogasse mais enfiado pela direita, e aí ficou ali, mais ou menos, né, uma figura ali de três zagueiros ali atrás, né, um cinturão defensivo ali atrás, com o Marquinhos, com o Guimarães e com o Ibanez, certo? O Heitor, que já falou, certamente, né, que o Douglas, ele ficou incumbido de não deixar o Hakimi subir sozinho, porque sabe do perigo desse jogador. Ah, e aí onde foi que morou o problema? O avanço do Casemiro e do Bruno Guimarães no meio fez com que o Brasil ficasse com esse vácuo no setor de meio de campo. Foi exatamente aí aonde o Marrocos jogou. É para você ter ideia, para você ver como as estruturas elas são parecidas. Até o início do jogo, até o primeiro toque, eles fazem o padrão europeu. Bota a bola lá para a lateral e aí aperta a saída de bola. Né? Então, assim, é um padrão já meio que estruturado de vários times europeus, né, que o Ancelotti deveria estar acostumado a que isso acontecesse. Então, criou-se esse vácuo e até ele consertar, né, fazendo com que o Casemiro recuasse mais e fizesse aquele homem de proteção da linha de defesa, o Brasil já tinha tomado 1-0. Tá certo? E aí precisou, né, do agora que tem o tempo técnico no futebol, isso, né? Que é o tal do...
1: As novas regras todas sendo estabelecidas.
0: É, agora tem o tal do tempo lá de reidratação.
3: Hydration isso, break.
0: Hydration break. Então você...
1: Como é o nome?
0: É o tempo de hidratação. É a pausa para hidratação. É melhor assim.
2: Inglês não, como é o negócio aí?
3: Hydration break.
1: É o único isso. Inglês que eu aprendi foi lá de São Paulo.
2: Você vai tomar água agora.
0: É, traduzindo...
3: Passa para dentro.
0: Traduzindo para o bom cearense, é bom matar a sede, né? No lugar de matar a sede. Então, olha só. Depois que levou o gol e o Brasil parou e o Ancelotti conseguiu reposicionar os jogadores, a gente viu que o Brasil, ele retomou as rédeas da situação.
1: Verdade.
0: Exato. E aí precisou, Heitor de novo pontuou, tá? Precisou de quê? De uma coisa, viu, Titi, que está faltando na seleção brasileira, que eu digo que é o motivo pelo qual nós estamos tanto tempo sem ganhar
1: Copas.
0: Sabe o que é? A essência do futebol brasileiro.
1: É, um drible.
0: Foi exatamente aí aonde o Brasil achou o gol. Aonde? O Vini Júnior jogando como brasileiro. Pega a bola, parte pra cima, dribla, não tem medo de errar.
3: E ele perdeu a bola. Ele recupera a bola depois. Exatamente. Ele deu o sangue pra recuperar essa bola.
0: Se ficar nesse negocinho de mimimi, de TikTok, que nem a Espanha fez com Cabo Verde, que tá aí, ó, 0-0. Sem objetividade nenhuma. Toca pra lá, toca pra cá, toca não sei o que. A gente vê um monte de time assim.
2: É. Né? Mas a essência, né?
0: Essência.
2: O Brasil, a essência da Espanha é esse toque de bola.
0: Sim, mas estou falando. O problema nosso, Jota, é porque não,
2: nós somos diferentes.
0: Não.
2: Nós paramos de ser. Nós éramos diferentes.
0: Até 94.
2: Porque zagueiro do Brasil dava butinada, volante dava butinada.
0: Driblava,
2: isso.
0: Partia pra
1: cima.
0: Agora o pessoal tem medo. Sabe o que agora?
2: Tem que ter raça. O cara derruba um cara e vai lá.
0: Beijinho do outro,
2: desculpa.
0: Você sabe qual é a preocupação agora do jogador? É levar no necessaire pro vestiário e dizer que não tá nem aí pra torcida brasileira, que a preocupação dele é o pai, o filho e o Espírito Santo.
2: Levar uma caixa velha daquela, como é o nome? Aquela,
0: pô, é isso.
2: Aquela caixa velha que faz aqueles barulhos.
3: As três letrinhas ali da marca.
2: LBJ. Quando eu vejo um jogador com aquilo na mão, já me dá uma coisa ruim.
1: É, né? Você sabe qual foi a única coisa que eu gostei desse jogo? O show da Anitta antes.
0: Foi
1: espetacular.
2: Foi bom. O que é que a Anitta faz?
0: Mas olha só, tá faltando exatamente isso aí, ó. Antigamente, você via, ó, já estão batendo ponto agora legal. Antigamente você via dentro do ônibus e partindo pra um jogo desse, negado, uma roda de samba.
3: Pandeiro faltava, cavaquinho,
1: Júnior. Pra...
0: Agora vai todo mundo, cada um com seu fone, ninguém fala com ninguém.
3: E pior, fone sem fio.
0: E fone sem fio.
3: Aí não dá.
0: Rapaz, então assim.
2: Olha, se esse final de semana eu vi um casal namorando na mesma mesa, cada um com o celular.
0: Mas ele faz parte. Isso aí
2: ela escrevia uma coisa e ele ria. Ele escrevia outra e ela ria.
0: Ele tava pensando com outros de
3: podia
0: fora,
3: ser coisa.
1: Mas o
3: coisa picante.
0: Mas enfim, a minha análise é essa. O Brasil, se ele não voltar a jogar dentro de sua essência futebolística, que é o drible, que é o partir pra cima, nós vamos ficar igual a todo mundo. Aí vai ser isso aí, ó. É o Marrocos barrando, é o Haiti que pode barrar também. Eu só digo que o Haiti não vai barrar porque eu passei um ano lá no país, certo? E eu digo aqui sem medo de errar. O haitiano, ele gosta mais da seleção brasileira do que o brasileiro.
3: Verdade.
0: Sim, se duvidar, eles vão lá pro. Sair do banco, eles vão lá pro. No vestiário, eles vão pro vestiário do Brasil pedir autógrafo.
2: Boa parte do mundo gosta do futebol brasileiro.
0: Não, mas eu tô falando assim que
5: mas
0: eu tô.
5: Existe um contexto histórico também por trás disso tudo. Você falou mesmo que você passou um ano lá. Então, assim como você, uma equipe, né, de representantes militares passaram lá aquele momento difícil do Haiti. Então eles criaram essa afinidade. E por conta de criar essa afinidade, eles também são apaixonados pelo futebol brasileiro.
0: Sim, então, mas assim, quando nós chegamos lá, entendeu? Eles já eram fascinados, tanto que meu nome passou a ser Ronaldo. Ele via Ronaldo. Aí, eu acho que é por causa da semelhança.
3: Moral.
0: E do futebol, entendi, que era igual.
3: Nosso Ronaldão.
0: Meu futebol.
1: Eu só espero.
2: Entendi.
5: Se você fosse chamado de Rafael Ramos, também não tinha problema.
1: Eu só espero que.
2: Entendi.
1: Eu só espero que eles joguem contra o Brasil e na hora que o centroavante pegar uma bola, só ele é o goleiro e tudo pra fora.
0: Pra fora.
1: Aí eles gostam mesmo.
0: Então o zagueiro faz gol.
2: Ei, mas enquanto você era o Ronaldo lá, não teve nenhuma. Né?
0: E o pior é que.
2: Um incidente.
0: Você sabia que o Brasil já perdeu pro Haiti por 9-1?
2: Não no futebol profissional.
0: Não, não, foi futebol profissional porque nós jogamos contra a seleção haitiana.
1: Pois é.
2: Você, né?
0: É, você. Brasil, é, nós éramos representantes do Brasil e nós perdemos de 9-1.
2: Eu vou te falar.
3: E o pior que, inclusive, a isso maior é vitória. A maior vitória de Cabo Verde foi justamente contra o Brasil. Era a seleção principal de Cabo Verde contra a geração olímpica do Brasil.
0: 9-1.
3: Não, eu falei Cabo Verde.
0: Cabo Verde, ah,
3: Cabo Verde. Cabo Verde ganhou de 3-1 da seleção olímpica do Brasil.
1: Falando nisso, a Alemanha já aplicou um 7-1 agora,
0: 7-1 em Curaçao.
1: Rapaz, eu tenho medo.
2: É porque Curaçao também fala português, né?
1: Eu tenho medo.
0: Mas olha só, então pra resumir.
2: Ou eu falei besteira, eu acho
0: pra
2: que
0: resumir
2: fala,
0: aqui, certo? Alguns gostaram, outros não gostaram. Eu acho que para início de Copa, apesar dos pesares, o placar não foi ruim. Nós estávamos jogando contra o time que foi semifinalista da última Copa, que vem com 11, praticamente todos eles, a não ser o meia, né, que inclusive foi o que deu o passe pro gol. O restante, todos os jogadores jogaram a Copa juntos de 2022, né? Então, assim, não é qualquer seleção. O pessoal, no mínimo, tem uma coisinha a mais que o Brasil, que se chama...
2: Eu tive a impressão... Que Marrocos cansou, viu?
0: Não, se chama. É, não é afinidade, quer dizer, não, é entrosamento. Então, apesar de cada um jogar no seu
1: corpo, tem, mas... porque ninguém tem tempo mais pra
0: exato, até
2: me diga uma coisa aí, vocês. Marrocos não cansou no segundo tempo?
0: Também.
2: Cansou. Eu achei que ele ficou.
1: Marrocos só funcionou depois que ele trocou cinco, metade do time.
3: O segundo tempo de Marrocos foi muito ruim, principalmente depois da saída do Brasil.
2: Imagina
3: Brian
2: se
3: Dias.
2: Marrocos estivesse bem, não é isso?
0: Não, mas assim. Os times se igualaram. Eu vi que os times se igualaram, principalmente com as mexidas. E eu acho que o Ancelotti tem que fazer uma meia-culpa. Aí ver que alguns jogadores ali não estão rendendo o tanto que os reservas rendem. Pra mim, no próximo jogo eu já entraria com o Douglas Santos, certo? No lugar do Paquetá. Que fez uma péssima partida.
3: O Paquetá, lateral. Tu vai tirar Paquetá. Um meio de campo.
0: Não, o Douglas Santos não, o Danilo.
1: Olha,
3: Danilo Santos.
0: Danilo,
3: né?
0: Santos, pronto. Douglas Santos, Danilo Santos, desculpa.
1: O Paquetá.
2: Poderia tirar outro no meio-campo, não?
0: O Danilo tá pedindo passagem, todo jogo que ele
2: não,
0: jogou.
2: Não, tô falando pra botar o Danilo.
1: É. Paquetá é craque. Agora, ele errou 3 passes de 10 metros de distância.
0: A 10 metros? Ele errou 3 passes.
3: Ele errou
0: de 1
3: metro tudo o que queria.
1: E os caras sempre gerando contra-ataque. Não é o futebol do Paquetá, não. Eu não tiraria
0: você,
1: porque eu sei que ele é craque e poder resolver um
0: pois
1: problema.
0: Pois eu acho que tem outros jogadores pedindo passagem. Um deles é o Danilo, eu acho que tá pedindo passagem.
1: Danilo Luiz Botafogo, Henrique. Fez Botafogo.
0: Isso. Luiz Henrique também entrou muito bem, enfim. Vamos ver o que é que o Ancelotti...
2: Faltou mais ele procurar a linha de fundo, né? Luiz Henrique, tô falando Luiz Henrique. Faltou mais ele.
0: Mas o que eu gosto dele
2: ser mais objetivo.
0: É que ele gosta, ele joga o futebol do brasileiro, ele vai pra cima.
2: Sim, sim,
0: ele
2: sim,
0: pega
2: sim,
0: a bola e tenta driblar, quer saber não. E aí, é isso que
1: ponta
0: tem que ser.
1: Ponta direita, aquele cara que engole o adversário.
0: Você assistiu o jogo da Costa do Marfim ontem?
1: Não.
3: Assisti, jogão, tá?
0: Olha, Equador. O número 11, eu decorei o nome dele, aí eu cheguei aqui e esqueci. Mas depois tu pesquisei pra mim.
3: Da Costa do Marfim?
0: É, do 11.
3: É o Amaf Diallo.
0: Pronto. Rapaz, eu olhava assim e falava, esse bicho é brasileiro, só pode. E toda a bola, Titi, ele pegava a bola e ia pra cima, não tinha medo de errar não. Vai pra cima, tanto que foi ele que criou as principais jogadas do
3: time. E o Equador estava a 20 jogos invictos, tá?
0: E perderam, de 1-0.
3: Perdeu pra Costa do Marfim.
0: Então é isso aí, apesar de... ter tido 555 bolas na trave, só que eu contei, né? Mas foi lá mais preciso e fez o gol e acabou vitorioso. Ou seja, tá faltando essência. O futebol brasileiro tá faltando essência. Tá ok? É isso que eu penso e é isso que a minha análise que eu fiz do jogo de ontem.
3: E o que é mais complicado é porque é tiro curto. O Ancelotti já tem que tirar quem não tá bom e colocar quem tá bem imediatamente. Só falta mais 7 jogos pra, quem sabe, um eventual final.
0: Exato.
5: Isso acontece muito em Copa do Mundo. Eu lembro que no primeiro jogo do Brasil, na Copa de 94, o titular, o 10 era o Raí. Raí não terminou a Copa como titular.
3: Quem fez um gol e foi pro banco, de pênalti.
2: Mas ele jogou uns 3 jogos, viu? Ele atuou em 3 jogos ou 4, como titular. Como titular. Aí depois
3: em 98 foi o Leonardo, que jogou um jogo e não jogou mais.
0: Você tá falando que não, ele começou, mas não terminou. Isso acontece.
2: Isso.
1: Tem jogador que é jogador de clube mesmo. Que tem muito aí nessa seleção. O jogador que chega lá na Europa, abafa um time quando chega... Pronto. O Rafinha é um exemplo.
0: Pronto, é isso aí, é outra coisa. Tá faltando, pra finalizar essa parte aqui, eu trazer aqui o torcedor que quer participar com a gente.
5: Só um detalhe, que o Taffarel, ele era conhecido como goleiro da seleção. Mas ele não era um grande goleiro em clube. Mas na seleção era Taffarel. Quer ver outro, de clube? Edmundo era clube. mas vestiu amarelinha, o Edmundo, mas ele não conseguia render.
2: O problema do Edmundo era o temperamento.
5: Pois é, mas ele não conseguia render de jeito nenhum na seleção.
0: Vou trazer aqui o torcedor que está aqui com a gente, mandando mensagem, querendo participar do nosso programa. Você que está aí ligado, pode mandar sua mensagem, a sua opinião, se você gostou da Anitta também, pode mandar sua mensagem, não tem problema, anota aí o nosso WhatsApp.
1: Só eu que preciso gostar da Anitta.
0: 997826700 997826700, esse é o nosso WhatsApp, mande a sua mensagem como esse nosso próximo ouvinte, vamos lá.
4: Oi, boa tarde, Bosco, J. Egito, Júlio César, professor Luiz Eduardo e todos que estão aí na Nova Brasil. Hoje vou colocar 1-1 para o Rosão. Fora de casa é mais difícil para o nosso Rosão. É a Gilda Vieira do Jardim das Oliveiras, ligada aí na Nova Brasil.
0: Abê, dona Gilda, um forte abraço para a senhora. Errou tudinho, mas Júlio César, todo mundo aqui. Mas tudo bem, um abraço para a senhora, dona Gilda. Obrigado aí pela sua participação.
1: Gravação.
0: Obrigado pela sua participação. Vamos para mais um ouvinte.
6: Boa noite, Eric. Aqui é o Zacarias. Infelizmente, o Neymar só com a perna e a outra aberta é melhor do que esses pernas de pau que tem aí.
0: Valeu, doutor Zacarias. Abraço aí pela sua. Muito obrigado aí pela sua participação. Forte abraço. Vamos para mais um.
7: Boa noite, todos da Nova Brasil. É o Chacrinha aqui do Jardim Castelão, professor Luiz Eduardo.
0: Um abraço.
7: E a todos aí.
2: Abraço.
7: A todos os ouvintes também. Rapaz, vamos gastar vela com o defunto ruim, não. Vamos falar no Rosão que vai jogar hoje e tem que ganhar para melhorar a situação dele. Senão a coisa vai piorar. Ele tem que ganhar hoje. Trazer pelo menos um empate. Deixa essa seleção para lá. Sexta-feira a gente vai ver o que, que o Teimoso vai fazer. Todo treinador é teimoso. Chacrinha do Jardim Castelão.
0: Valeu, seu Chacrinha. Olha, já estão chamando de Mozelote.
5: Pois é, cara. É isso que eu ia dizer. Incrível como tem torcedor que quer saber das notícias do seu clube e da seleção e quer deixar de lado. Ele não se empolga muito com a seleção brasileira.
0: Chacrinha, nós vamos ter uma jornada esportiva hoje sobre o Ceará. Daqui a pouco você vai ouvir falar tudo sobre o Ceará. Nós estamos trazendo aqui, inclusive, novidades, viu? Fiquei sabendo, não vou revelar agora não, porque nem o JG está sabendo dessa notícia aqui que eu fiquei sabendo, mas fique ligado com a gente que vocês vão saber daqui a pouco.
1: E é bomba, hein?
0: É bomba.
1: O Jotão está pronto ali apurando.
0: É bomba.
1: Ele está ligando aqui para os Estados Unidos.
0: Se trementou ali. Vamos lá, para mais um ouvinte.
8: Boa noite, Eric Butchan, tio Marcel, Heitor Linhares, JG. Bom, para resumir, a seleção brasileira jogou muito mal, um grande buraco no meio de campo, não jogou bem o Ibanez, mas deu desconto porque ele estava improvisado, o Casimiro perdido, o Paquetá não jogou nada, a Rafinha também não jogou nada, e o que centroavante é ridículo, aquele Igor, o Alexandre tá top.
0: Valeu, grande Alexandre, um forte abraço para você, meu amigo, muito obrigado pela sua participação, vamos para mais um.
5: Só parabenizar o pessoal do Tapoca, né?
0: Da Pipoca, daqui a pouco vamos falar, né? Calma, se acaba.
5: Parabéns.
1: Ganhou,
0: calma.
1: Foi?
0: Calma.
5: Ganhou nos pênaltis, tudo
0: calma,
5: em casa.
0: Calma, vamos lá.
9: Boa noite, Érico, Titi Maciel, professor JG, tá, o JG fala. Foi em cima, viu, Érico? O problema do Rafinha não jogar é esse cabelinho ré que ele passa duas horas, Jotão, em frente ao espelho, fazendo aquelas trancinhas. Ei, Jotão, esse jogador de hoje, jogador de TikTok, como diz, viu? Mas tô confiante, sexta-feira o Brasil ganha desse Haiti e vai dar outra cara à seleção. É um dos melhores times, tem pra onde correr não. Valeu, Denilson Bezerra.
0: Valeu, grande Denilson, forte abraço, meu filho, Denilson Richelli. Vamos pra mais um.
10: Boa noite, nação alvinegra, boa noite, nação de bem. Infelizmente hoje tem jogo do véi sem vergonha, né? No meio de uma Copa do Mundo, ô castigo grande, viu, desse time aqui do Ceará. Série B rolando, no meio de uma Copa do Mundo. Ave Maria, quando muda aquela coisa de Copa do Mundo pra Série B, chega daquela nos olhos, né? Dá um contraste de qualidade técnica absurdo. Mas o Vozão hoje vai ganhar de 2-1 daquele time réi sem vergonha do Criciúma. Valeu, boa noite, tchau, paz e bênção.
0: Valeu, meu filho. Obrigado por você. Quiser participar com a gente, mande a sua mensagem através do nosso WhatsApp, faça parte da nossa transmissão. E olha só, deixa eu dar um recadinho aqui para você. 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

0: Cristiane. É isso aí, são 18 horas 24 minutos. Deixa eu mandar um abraço pro meu grande amigo Flávio Holanda, participando com a gente aqui, mandando o seu alô. Muito obrigado pela sua participação, grande doutor Flávio. O meu amigo, meu filho, Cleanto, rapaz, forte abraço pra você. Saudade da Martinha, saudade do seu Marcos, de vocês todos. Um forte abraço pra vocês e a todos ligados com a gente através das ondas da Nova Brasil em Campo, 106,5. Não esqueça, todos os dias, das 17h30 às 19h30, você tem esse encontro marcado com nós outros aqui pela Nova Brasil FM. Agora vamos mudar de chave, porque Copa do Mundo não é nada na frente de um campeonato cearense da Série B. Ontem nós tivemos aí a grande final e Casa Itapipoca foi para os penais com muita reclamação da torcida, né? Teve muita gente reclamando da arbitragem. Fato é, o que aconteceu foi que lá na casa dos outros, o Itapipoca venceu nos pênaltis por 5-3. É isso, Heitor? Foi isso, né?
1: Foi isso. Primeiro jogo 0-0 lá em Itapipoca, segundo jogo na Arena Romeirão, 1-1 no tempo normal, foi para os pênaltis, 5-3, título fica em Itapipoca, mas o que importa mesmo é que ambas as equipes estão classificadas, né, vão para disputar a primeira divisão local, primeira divisão cearense, e aí quem sabe pode entrar aí e para a Série D. Ainda vai ter a Copa Fares Lopes, que eles vão poder participar para beliscar uma vaguinha na Copa do Brasil, fazer seu caixinha, ter um dinheirinho a mais. Ainda mais o Icasa, que fez, realmente montou o seu time para essa competição, trouxe grandes nomes como o Edson Cariús, né, jogou no Fortaleza, em Ferroviário,
2: e fez o gol ontem,
1: fez o gol que abriu o placar, mas aí no finalzinho, no segundo tempo, Itapipoca empata, e aí nos pênaltis deu Itapipoca, campeão cearense da segunda divisão. Ambas as equipes vão estar Itapipoca na primeira divisão do campeonato cearense no ano que vem.
3: Ô Titi, lembrando que é o terceiro título do Itapipoca, né? Bom, 2002, né? 2013 e agora 2026.
4: Você está insultando o nosso comentarista, viu?
2: É, tá.
4: Você está insultando o nosso comentarista, que disse que segunda divisão não tem campeão.
1: Ô Titi.
2: Fortes aspas.
1: Ô Titi, vou ser sincero para você. Eu fiquei feliz, sabia, com o Icasa?
4: A volta. Voltando, rapaz. Mas, e olha que não pôs a mão no dinheiro ainda.
1: É, né?
4: Aquela verba de 80 e tantos milhões da CBF ainda está na justiça, o juiz liberando pagamentos, credores antigos, muita ação na justiça e tal, só depois que vai. Mas o pessoal já animado, porque sabe que vai sobrar uma ponta, foi lá, fez um bom time. E Casa é time de primeira divisão. Na minha concepção, olha, a região, aquilo ali é uma cidade praticamente, né? Crato, Juazeiro e Barbárie, praticamente juntas. Isso era pra ter, era time campeão, como já foi uma vez de Casa, né?
1: É que nem Ipu e Santa Quitéria.
4: Mas um é quintal do outro.
1: É não, né? Ali é tudo junto. Ah, mas eu também, eu realmente fiquei feliz em Itapipoca também, né? Levantaram
4: muito
1: essa lebre.
4: Bom. Eu não sei se o Eudir Assunção ainda está lá, professor, porque o Eudir sempre foi um batalhador pelo time de Itapipoca.
2: Eu só sei que o Dema está por lá.
4: Dema é o treinador, né? Eu vou até pesquisar aqui, desculpa saber quem é o presidente do Itapipoca agora, professor, porque o Eudir Assunção sempre foi um homem muito forte na condução das coisas do Itapipoca. Cara, gente finíssima, muito boa.
1: E tomara que se vá bem, né? Porque Icasa e Itapipoca assumiram o lugar de quem no Campeonato Cearense?
2: De Quixadá e Tirol.
1: Quixadá e Tirol. Então, dois times. Dois.
2: Não, o Atlético Cearense vai disputar a terceira divisão.
1: Dois times do interior.
2: É, no quadrangular da morte, contra o rebaixamento, estavam Maranguape, Maracanã, Quixadá e Tirol. Maranguape e Maracanã escaparam. E o Tirol foi rebaixado ao lado do Quixadá, né?
1: É isso aí, dois times do interior assumindo, né, a vaga aqui de um time daqui, né, o outro também, mas eu tô feliz com a subida do Icasa. Vou ser sincero pra vocês que eu sempre tinha um carinhozinho aí com o Icasa e também com o Itapipoca. Isso é muito bom pro nosso campeonato, não, Jota?
3: Eu tenho uma informação aqui com relação ao Icasa. O Icasa, a CBF, ela transferiu pro Icasa 84,3 milhões de reais. Só que esse dinheiro
1: tá bloqueado.
3: Foi para uma conta jurídica, porque o Icasa tem algumas indenizações a pagar, está sendo pago, essas indenizações elas estão sendo pagas. Agora, o que a gente vê aqui é que o pessoal, os advogados, eles vão receber cerca de 25 a 40 milhões de reais dessa grana, viu? De toda essa grana. 25 a 40 milhões são destinados contratualmente e por sucumbência aos defensores envolvidos na ação. Aí você tem ações trabalhistas e cíveis, o clube acumula aí mais de 100 processos, só aí são 40 milhões também. Então, juntando tudo isso...
0: Sobrou o quê? Dois marujim pro clube.
3: 16 milhões e quase 17 milhões só.
4: Caiu com 17 milhões.
3: E tá de bom tamanho, né? Tá de bom tamanho.
4: Se eles
3: souberem administrar...
0: Mas pro futebol de hoje, 16 milhões... Vou usar as suas palavras, Jota. Pro futebol de hoje, 16 milhões é o quê?
3: Merreca. Mas pelo menos ele tá sem dever. Vai ficar sem dever.
0: Vai se limpar, né?
3: E outra coisa. O Icasa... Olha, Juazeiro tem um bom estádio. O Icasa tem torcida, não é lá essas coisas, mas o Icasa bota 8
4: é
3: mil.
4: Lá.
3: É, o Icasa bota. O Icasa bota 8 mil, 10, 12 mil no estádio brincando. Se for contra o Ceará ou contra o Fortaleza, ele bota. É. E se o time estiver bem. Então, é só organizar, usar a cabeça e não fazer loucuras. É isso.
4: Peço dizer aqui, por favor, o atual presidente do Itapipoca.
0: Silvanilson.
4: É o senhor Silvanilson Teixeira, foi reeleito agora e com justiça fazendo sucesso, né? Porque o time volta à primeira divisão. Gostava muito de Itapipoca, tem uma carne de sol lá, né, Jotão?
0: Oh,
4: a gente ia direto
3: pra
4: carne de sol lá, que era um barato. Bem ali, Itapipoca. Né? Terra dos Três Climas. Alô, Moura Pinto, que tá trabalhando lá na rádio Irapuru de Itapipoca.
3: Esse
4: tem uma
3: é
4: equipe
3: fera,
4: esportiva.
3: E é gente boa, viu?
0: Só dizer
3: aí,
0: que o...
3: Só pra, em relação a essa grana, viu? Essa grana aí. O presidente lá, que é o senhor Celso Pontes, presidente do Icasa, ele disse que, primeiro, infraestrutura, reforma profundas no CT Praxedão. Praxedão, que é o CT do Icasa.
0: Isso.
3: E o número dois, montagem de elenco competitivo para disputar a Série B, sair do Campeonato Cearense, que já passou, terminou como vice-campeão. Isso. Então é isso.
0: Que bom.
2: Outro detalhe, o Icasa volta à primeira divisão depois de 4 anos. Em 2022, a última vez que o Icasa disputou a primeira divisão cearense. Público ontem, lá na Arena Romeirão, 8.533 torcedores.
3: Olha aí, jogando contra o Itapipoca. Não é que é contra o Itapipoca, eu tô falando assim. Porque se fosse contra o Ceará, daria 12, 15. O Ceará ou Fortaleza daria 12, 15,
0: sim,
3: né?
0: Sim, mas já é algo.
3: Nós pois estamos... é, não, eu considero isso muito um bom público.
0: Bom.
3: Não é qualquer time da Série B que bota 8 mil, não.
4: Não
3: viu?
4: É qualquer time nem de Série A por aí.
3: É verdade.
4: Tem uns times da Culá que tem prestígio para botar 7 mil, tem festa na cidade.
0: É verdade, é isso aí.
2: E outro detalhe é que o Eudir não está mais no futebol, né? Aposentou, né? Ele foi presidente do Itapipoca por 14 anos.
4: Exato.
0: É isso aí. Já que você citou aí o nome de Tirol, que infelizmente caiu da série A para a Série B, vamos falar sobre Série D? Vamos, professor?
2: Bora.
0: Série D. Nós vamos, na realidade, vamos fazer o seguinte: vamos começar falando sobre Série D com ele, que sabe tudo sobre o Ferroviário Esporte Clube. Né? Vamos falar com o nosso grande Evandro Soares, trazendo aí as últimas notícias do nosso Ferrão. Boa noite, Evandro.
5: Olá, amigos, sintonizados na Nova Brasil FM. O Ferroviário Atlético Clube encerra com chave de ouro a primeira fase da Série D do Campeonato Brasileiro de Futebol, ao vencer o Fluminense do Piauí por 1-0 no último sábado no estádio Presidente Vargas. Com a vitória, o Tubarão da Barra somou 21 pontos e ficou em primeiro lugar do grupo A7. O Tubarão da Barra já sabe que irá enfrentar o Central de Caruaru de Pernambuco na próxima fase do mata-mata, e com uma equipe coral realizou a campanha superior na fase de grupos, terá a vantagem de disputar a segunda partida do mata-mata em casa, na frente da sua torcida. Então, o Ferroviário enfrentará o Central de Pernambuco lá na cidade de Caruaru no jogo de ida, e no jogo da volta a decisão decisão da classificação para a nova fase será no estádio Presidente Vargas, na cidade de Fortaleza. Mas as datas das partidas do mata-mata, a Confederação Brasileira de Futebol ainda não divulgou oficialmente. Amigos da equipe esportiva da Nova Brasil em Campo, Evandro Soares, agora na Nova Brasil FM.
0: Boa noite, Titi.
4: Não, tudo bem. Mas eu falei isso aqui sexta-feira. Ferroviária, atenção. Belíssima campanha. Primeiro lugar geral, parabéns. Agora a competição vai começar agora.
0: É, agora que vai.
4: Eu tinha baba aí que dava, era pena a gente ver. Só tem um comentário extracular que assistia determinados jogos, né? Mas sim, agora vai começar realmente a Série B.
0: E agora é só jogão. Que o professor vai trazer pra gente aí. Já tem os confrontos definidos. Vou falar pra você falar tudo, não, porque senão a gente só acaba amanhã o programa. Mas fale aí dos nossos representantes cearenses.
2: Eu já tava observando o tempo aqui, senão vai dar pra passar aqui uns 25 minutos. A gente fecha aqui às 19 horas. Não, o cearense é o seguinte.
4: É logo, vou jantar.
2: Os três vão disputar a primeira partida fora e a segunda em casa.
4: É uma vantagem.
2: Ferroviário joga fora em Caruaru contra o Central lá no Lacerdão. E o segundo jogo no PV. O Maracanã vai até Imperatriz, no Epifânio.
0: Bem aí.
2: E encara o time do Imperatriz. Segundo jogo é lá em Maracanaú. E o Iguatu joga contra a Tunaluso em Belém. Tunaluso lá em Belém. Tem um dado curioso aqui que eu estava observando.
0: Cadê o Tirol e o Atlético Cearense?
2: Foram eliminados.
0: Rapaz, bicho.
2: O Tirol perdeu para o Piauí, foi eliminado. E o Atlético já tinha sido eliminado, foi até rebaixado.
0: Como é que é, homem? E eu aqui, ó, já tinha garantido o Tirol, ó. Meu Deus do céu.
2: Perdeu o último jogo, só dependia dele e acabou perdendo, né?
0: Mas aí é o último maior problema. Tem um monte de time ali que só depende dele, não faz nem o feijão com arroz. Mas vamos lá, professor.
2: Pois é, então é o seguinte: estava observando aqui a tabela básica da CBF e eu até vou já informar com precisão. Mas pelo que eu estou vendo aqui, o confronto do Ferroviário com o time do Central, quem passar vai pegar o vencedor do confronto Imperatriz e Maracanã. Na terceira fase. Então poderemos ter aí dois cearenses se enfrentando em uma terceira fase para passarem aí uma quarta fase.
4: Com certeza teremos um quarto na quarta fase dos cearenses.
0: Pois é, mas o problema é esse. O problema
2: não, né,
0: é esse.
2: Foi eliminar.
0: É, o problema é esse, né? Porque vai eliminar um aí, né?
2: Pois é, cara. É isso aí que é o chato, né? Da situação.
0: Pois
2: né?
0: É. Mas é isso aí, mata-mata é isso aí.
4: É. Vamos torcer. Eu me lembrei do Amaralzinho, né? O Amaralzinho tem cada história, né? Ele disse, eu cheguei lá, da entrevista lá naquela redzona lá, o cara disse.

0: mesmo sendo o time de região metropolitana aqui de Fortaleza, vem também fazendo um bom trabalho, fez uma boa Copa do Brasil, quase caiu, é verdade, no Campeonato Cearense, mas soube se reerguer no quadrangular de rebaixamento. E o Iguatu é o grande time do interior no momento, sempre com campanhas sólidas, e vamos ver o que é que eles conseguem aprontar nessa segunda fase da Copa do Campeonato Brasileiro Série D.
1: E a pergunta é do Jotão: por que Maracanã? Por que não é Maracanã?
2: O Érico Luciano sabe disso, ele sabe a história. Mas você me perguntou, claro que eu estou torcendo aqui pelo Ferroviário. Eu quero que o Ferroviário seja campeão novamente. Claro que eu estou torcendo pelo Maracanã, lá de
1: Maracanã. Você tem alguma coisa contra o nosso comentarista, o Ercílio?
2: E eu tenho, o Ercílio, é gente boa, que é isso, rapaz. Me erra aí nesse questionamento, viu? E quero, eu torço pelo futebol cearense e pelo Iguatu. Iguatu, eu estive lá uma vez fazendo um jogo lá, gostei muito do estádio, gostei do pessoal, a gente foi muito bem recebido por lá, e eu torço para que ele faça boas campanhas, para que o Iguatu cresça no cenário esportivo, não só do estado do Ceará, mas em todo o cenário esportivo do Brasil, quiçá do mundo, né? Porque a probabilidade é crescer cada vez mais. O Maracanã, que tem todo um apoio lá do poder público, a exemplo de Iguatu, e o Ferroviário com essa SAF aí que está crescendo, né? Inclusive, prometeram trazer aí um cara da SAF lá, do alguém lá, o CEO ou o gerente geral, que é a mesma coisa.
3: Vamos trazer aqui
2: pra gente falar sobre essa SAF aí do Ferroviário.
3: Vai trazer o problema é só a agenda do rapaz.
2: O importante é que o Ferroviário está bem, é que o Maracanã está bem, é que o Iguatu está bem. E os demais também estão bem, não é?
1: Eu me lembrei que eu fui jogar futsal lá em Iguatu, né? Eu não sei se eu já contei aqui. Você
3: jogava?
1: Né?
3: Jogava de quê?
1: Eu era
2: atrás do gol,
3: era teimoso.
1: Sempre era beco parado, aquele último zagueiro. Não tinha esse rodízio que tem. Eu fui jogar lá em Iguatu e o cara rolou a bola, tinha que rolar toda a extensão da bola, certo? O comprimento da esfera, né? Aí rolou, deu um bico. O goleiro se assustou, a bola já estava lá dentro. Aí. Perdemos de 8-1.
2: Fenômeno.
3: O único gol.
1: Perdemos de 8-1 a partida. Colégio Agrícola de Lavras da Mangabeira, a terra do nosso grande comentarista, né? E o time de Iguatu, 8-1 para eles.
2: Se eu não me engano, hoje tem Ceará, não tem não?
3: Daqui a pouco, viu, meu filho? Deixa eu só dar um recado aqui antes. 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
1: 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São 18 horas 45 minutos. Falar um pouquinho agora sobre Série B. O Fortaleza entra em campo no dia de amanhã, brigando para encostar, né, nas primeiras posições. Haja vista que, como bem trouxe aqui o Heitor Linhares, né, a rodada está sendo muito boa, obrigado, para o Fortaleza, caso vença a equipe do América Mineiro, que já está quase se jogando nas tabelas, pedindo, pelo amor de Deus, para o campeonato acabar e ele começar a disputar logo a Série C, porque não está ganhando de ninguém. E ainda digo mais que não vai ser aqui que ele vai prestar uma proeza diante do Fortaleza. Eu boto no mínimo 10-2 para o Fortaleza nesse jogo. Você acha também que é mais ou menos assim, Heitor?
2: Acho que vai ser 9-1. Tem tudo, realmente, o Fortaleza estava divulgando aqui a parcial de ingressos, já foram vendidos 9 mil ingressos, o que é um excelente público, dado os recentes públicos, né, que os nossos times cearenses estão colocando nos estádios. Mas, realmente, depois da vitória heróica contra o Náutico, Fortaleza fez promoção para esse jogo, está chamando a torcida, já com 24 horas de antecedência, já tem quase 10 mil confirmados. E é uma rodada realmente que o Fortaleza, vencendo, fica a um ponto do líder, uma rodada excelente para os times cearenses, e aí vai jogar contra o Lanterna com 3 pontos em 12 partidas conquistados. Realmente o América Mineiro está numa draga, e o Fortaleza não tem nada a ver com isso, tá certo? Que o Fortaleza não vai contar nem com o Brits, nem com o Miritello, que foram o Miritello foi expulso no banco e o Brits vai cumprir suspensão automática juntamente com o Rodriguinho. E aí vamos ver o que é que o professor Carpini vai planejar para o próximo jogo. Não sei quem ele vai colocar no lugar do Brits, quem ele vai colocar no Miritello, que por sinal tem aí um rumor muito forte que o Fortaleza está trazendo o centroavante Tiquinho Soares. Seria por empréstimo do Mirassol. Tiquinho Soares, que fez um excelente Série A pelo Botafogo em 2023, foi o grande nome do Botafogo. Em 2024 ele perde um pouco de espaço com a chegada do Igor Jesus, vai para o Santos, também não vai muito bem no Santos, vai para o Mirassol e agora aparentemente está vindo por empréstimo também para o Fortaleza. E aí seria uma via de mão dupla, né? O Santos iria pagar 1 milhão pelo salário e o Fortaleza iria arcar com 400 mil também pelo salário, o que para uma Série B é muito dinheiro. 400 mil mensais para um jogador já de idade, se eu não me engano o Tiquinho tem 35 anos, mas ele é aquele cara experiente que já rodou a Europa, já rodou aqui no Brasil e viria para disputar posição com o Miritello. Na minha humilde opinião, eu defendo sempre que a Série B tem que ser ali com jogadores jovens, jogadores que querem mostrar serviço e sempre ter aquela dose de experiência. Eu não acho que a centroavância seria esse local. Eu acho que pra mim seria um jogador da base, não o Lucas Emanuel, porque o Lucas Emanuel era meia, mas colocar ali algum centroavante que o Fortaleza tinha na base. Ele tinha o Alex Amorim, que foi pra Europa também muito jovem, mas talvez venha aí Tiquinho Soares, e se vier, que venha para fazer, que venha para agregar e que venha para ajudar essa caminhada do Fortaleza.
1: Vai fazer uma sombra ali pro Miritello, não? Ou então botar ele para jogar.
2: E
1: então
2: até porque o Miritello, ele joga partida sim e joga não, porque é homem para ser expulso. Nunca então vi um argentino para reclamar tanto.
1: Vai que ele tá precisando só disso, né? Vai olhar, assim, agora tem uma sombra. É isso mesmo, Titi. Isso, às vezes, viu, Titi? Isso aí é o combustível que o jogador precisa para poder jogar bola.
3: Eu, particularmente, acho que o Tiquinho é um baita jogador, viu? Ah, porque não teve bem. Santos, outra história. Santos, primeira divisão, é complicado. Pra, jogador para Série B, ele é brigador. Ele é aquele jogador valente que tem um posicionamento de área muito bom. E se deixá-lo atuar, com certeza ele vai fazer sucesso.
1: E vai vir para perto de casa, né, não, professor?
4: É paraibano, né? Souza, né? A terra dos dinossauros, né? Tem 35 anos, nasceu 17 de janeiro, tem 35 anos. Ele no Botafogo, como falou o Heitor, em 2023 foram 54 jogos, 29 gols, 7 assistências.
3: Média excelente.
4: Em 2024 ainda...
1: Eu tava jogando, viu, Titi? Eu quando jogava bola.
4: Rapaz, você não quer bater mentira aí? Mas...
2: Lá no campeonato haitiano que ele passou o ano.
4: Foi lá, tá certo, tá explicado. Em 2024, ainda no Botafogo, foram 52 jogos, aí diminuiu o número de gols, foram só 9 e 8 assistências. Foi para o Santos em 2025, 40 jogos, 7 gols e 4 assistências. Foi emprestado pelo Santos ao Mirassol e esse ano jogou 10 partidas. Fez um único gol e nada de assistência. São os números dele nessa temporada. E o único gol dele foi na Copa do Brasil, pelo Mirassol.
1: É isso aí. Eu acho que é uma boa. Uma chegada, uma boa. Não dá para desconsiderar, apesar... depois da saída do Botafogo, né, ele não ter rendido mais. Santos, né, ficou aí um pouco aquém o seu futebol. Esse ano também não deu para mostrar nada no Mirassol, até porque também, né, o Mirassol tem as suas figuras carimbadas, inclusive jogadores de seleção. Mas creio que para vir para uma Série B, como o Titi bem falou, né, eu acho que vai somar muito esse jogador no Fortaleza.
0: Mirassol que tá mandando muita gente pegar o beco, não é?
1: Sim, tá renovando.
0: Acho que ele fez
1: não começou
0: um
1: bem,
0: plantel,
1: né?
0: Grande, não é?
1: Porque não começou bem, começou a vencer algumas partidas agora ultimamente.
0: Competições.
1: Exato, mas não começou bem e tá tentando renovar.
0: Isso.
1: Isso é um fato.
0: Tiquinho tá aí, Tiquinho tá vindo pro Fortaleza. Isso. Segundo o que vocês estão falando e que o pessoal também falou por aí, foi pro ventilador essa informação. E deverá acertar com o Fortaleza. Eu acho uma boa aquisição por parte do Fortaleza.
1: Agora eu não entendi uma coisa, viu, Jota? Você vai me explicar, porque você é um exímio conhecedor do futebol, do mundo futebolístico e adjacências. Não,
0: futebol, olha, Santa Quitéria, ao Egito.
1: O que quis o Mirassol, liberando o Tiquinho e recebendo o Fernandinho?
0: Rapaz, eu não sei, viu?
1: Juventude, velocidade.
0: O Fernandinho também já não é esse garotão aí, não é? Mas ele tem uma certa velocidade. O Fernandinho não é um mau jogador, não.
4: Vai dormindo, vai dormindo.
3: Ele não é mau jogador, não.
0: Também não é péssimo.
3: Tem um amigo que diz que ele não é mau jogador, não. É péssimo.
0: Não sei, né?
3: Mas
0: não,
3: eu gostava.
0: Não estava bem no.
3: Não jogou bem no Ceará.
0: Não jogou bem no Ceará, mas ele não é tão ruim assim, não.
3: Bom,
0: viu?
3: Jogador.
0: Eu acho que ele tem vaga. Ele tinha vaga para. Ele poderia ter permanecido no Ceará. Embora que não fosse como titular, mas vira e. Ele entrava, fazia um gol.
3: Deixa quem para botar com lá? Quem é que o Ceará tem para botar com lá?
0: Sim, não tem ninguém, né? Só os mais jovens agora. Que é isso que o Ceará tá apontando.
1: Agora você sabe quem é que fala com propriedade sobre Fortaleza? Wesley Lopes vem aqui trazendo as últimas informações sobre o Fortaleza Esporte Clube. Boa noite, Wesley.
5: Um forte abraço a você, amigo torcedor, a você, amiga torcedora, que já está ligado, conectado conosco aqui dentro da Nova Brasil em Campo. Chegando com as principais informações do Tricolor de Aço, Leão do Parque dos Campeonatos, que na tarde desta segunda-feira, no Centro de Excelência Alcim de Santos, encerrou as atividades visando o confronto de amanhã às 20 horas no estádio Arena Castelão. Fortaleza que vai em busca de somar mais 3 pontos dentro do Campeonato Brasileiro da Série B, principalmente depois da rodada, até o momento, ter favorecido o Tricolor de Aço em relação aos seus oponentes, que ou empataram ou foram derrotados dentro dessa 13ª rodada. Então, Fortaleza amanhã, diante do América Mineiro, tem a grande oportunidade de saltar para a 3ª colocação do Campeonato Brasileiro da Série B de 2026. E quem fala sobre a importância desse jogo conosco aqui dentro da Nova Brasil em Campo é exatamente o volante Lucas Sacha. Ele, um dos atletas mais experientes do Tricolor, há mais de 3 anos veste a camisa do Leão do PC, passou por todas as glórias recentes do Tricolor de Aço e hoje nessa Série B trabalha junto dos seus companheiros para devolver o Fortaleza à elite do futebol brasileiro.
6: Eu tô aqui, o ano que a gente foi mais fraco em casa foi infelizmente o ano da nossa queda, né? Dito isso, o Castelão sempre foi a nossa força, né? E esse ano a gente tá conseguindo resgatar novamente essa força, esses jogos em casa, a gente sabe, conversando com tantos outros jogadores que já jogaram contra a gente aqui, todo mundo fala da dificuldade que é vir pra cá, tem a dificuldade da viagem, tem a dificuldade do calor, mas tem principalmente a dificuldade de jogar contra nós no Castelão, né? E a gente tá conseguindo resgatar isso, a gente tá feliz por isso. É claro que a gente quer e conta mais com a nossa torcida ali, com a gente, né? A gente sabe que também quando pega um Castelão cheio, fica ainda mais difícil de jogar contra a gente, e a gente espera realmente, a gente tem tentado buscar essa reconexão com a torcida, buscar realmente que eles voltem a frequentar os estádios, e assim espero para amanhã, espero que esteja com mais gente lá, porque com certeza, com eles lá a gente fica muito mais forte, com eles lá o jogo pro adversário fica muito mais difícil, e a gente provou isso até agora na Copa do Nordeste, sabe? Os dois jogos que a gente jogou fora de casa, tanto na Ilha do Retiro quanto no Barradão, tinha muita gente. E a gente sabe que é muito difícil jogar com torcida assim. Então, ainda mais a nossa, que faz uma festa tão linda. Então, a gente espera realmente que eles possam voltar a frequentar para fazer a gente ficar cada vez mais forte. Porque, desde o começo, não é um papo clichê nada disso, mas o acesso vai ser muito mais fácil com eles ao nosso lado.
5: Está aí, então, as palavras do volante Lucas Sacha. Lembrando ao torcedor tricolor que se liga conosco aqui dentro da Nova Brasil em Campo, que amanhã o treinador Thiago Carpini não poderá contar com três atletas titulares: centroavante Militello, o polivalente Rodriguinho e o zagueiro Brits. Ambos estão suspensos da partida de amanhã contra a equipe mineira. Informação de mercado da bola ligado ao Fortaleza Esporte Clube. Surgiu a informação esta manhã que o Tricolor de Aço está acertando o empréstimo do atacante Tiquinho Soares, aquele mesmo que vestiu a camisa do Porto de Portugal, grande passagem pelo Botafogo, foi contratado pelo Santos, porém não teve sucesso, foi emprestado ao Mirassol e não teve tantas oportunidades. O salário do atleta gira em torno de R$1.400.000. O Santos iria arcar com R$1.000.000 dessa parte dos salários e o Fortaleza os 400 mil. Esse seria o valor destinado ao Tricolor de Aço. Não existe nada de oficial. O que se fala nos bastidores é que o Fortaleza já tem um acerto com o staff do jogador, porém isso precisa ser oficializado pela diretoria do clube. Eu sou Wesley Lopes e, se Deus quiser, amanhã retornamos com mais informações do Leão do Pici aqui dentro da Nova Brasil em Campo, equipe apaixonados pelo futebol.
7: É isso aí, 18:56, Wesley trazendo as últimas notícias pelas bandas do Fortaleza. Fortaleza que entra em campo amanhã e você acompanha aqui pela Nova Brasil FM. A Nova Brasil em Campo vai estar no ar desde as 17h30, trazendo todas as informações. E a partir das 19h, entra a jornada esportiva com Kleber Bezerra, com Júlio César, com Wesley Lopes, com Eduardo, enfim, com toda a equipe pronta para trazer as emoções de Fortaleza e América Mineiro. O Heitor ainda está na dúvida se vem, se não vem, se vai participar, se não vai, mas é isso, o professor também vai estar junto, enfim, toda a equipe exclusiva para trazer as emoções desse jogão de bola entre Fortaleza e América Mineiro. Pois não, Titi?
3: Quando você fala em Heitor de Sobral, você é Heitor Linhares, né? Olha, Linhares é a família mais ilustre de Sobral.
7: O padre Zé Linhares.
3: Padre Zé Linhares foi senador da República, é o dono de Sobral, é o dono da Santa Casa de Misericórdia. É dessa família aí. O homem é... O sobrenome dele é pesado.
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7: 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São 18:58. Estamos aqui terminando, né, nos finalmente do Nova Brasil em Campo desta segunda-feira. Nós teremos agora 19h, viu, Titi? Hora do Brasil, mais 20h nós voltamos. E aí, meu amigo, nós vamos falar de Ceará, até dar uma dor. Vamos saber por que que o João Paulo foi para os Estados Unidos. Vamos saber quem está sendo contratado, que eu estou sabendo que ele está trazendo uma pessoa de lá.
3: Jotão está trazendo. Isso,
7: então você não pode perder e fique ligado com
0: o Brasil. 8 ausências hoje, né? Tem gente aí que não foi nem relacionado.
3: Na equipe?
0: Da equipe
3: da rádio.
7: Novidade, daqui a pouco... É só uma horinha, 19 às 20, 20 horas a
0: Lucas Lima volta, nem viajou.
7: 20 horas a equipe volta com tudo sobre o Ceará para a jornada esportiva entre Ceará e Criciúma, Criciúma e Ceará. Boa noite para vocês, fiquem com Deus e até daqui a pouco, 20 horas com mais Jornada Esportiva Nova Brasil em Campo.

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2: Boa noite.
1: Boa noite para você que nos acompanha em todo o país.
2: Segunda-feira, 15 de junho de 2026.
1: Vamos ao destaque do dia: transporte público coletivo.
2: Novo marco regulatório é sancionado pelo presidente Lula.
1: Ele muda as formas de financiamento do sistema e moderniza a regulação sobre as empresas que operam para melhorar a qualidade do serviço.
2: Na nossa entrevista do dia, nós conversamos com o secretário nacional de mobilidade urbana, Marcos Daniel.
3: A gente tem nessa norma, ela abarca desde uma linha de trem ao metrô, a um corredor de ônibus, a um ônibus convencional, a um micro-ônibus, a serviços de barca. Então, precisa de diretrizes nacionais para que a população possa ser atendida com a qualidade que merece.
1: Você vai ouvir também, presidente Lula chega à França para participar da reunião do G7.
2: O presidente já teve hoje reuniões com os presidentes da Suíça e da França.
1: E vai discutir nos próximos dias a reforma de organismos como a OMC, regulação da inteligência artificial e regras para exploração de minerais raros.
2: E ainda, educação.
1: Estão abertas as inscrições para o Sisu Mais, uma nova oportunidade para quem fez o Enem e não foi selecionado na etapa regular. Gabriela Noronha.
4: Será uma espécie de repescagem das vagas que não foram preenchidas na etapa regular. Estão sendo ofertadas 9.436 vagas em 532 cursos.
2: E desenrola Fies, já renegociou 5 bilhões e 300 milhões em dívidas de ex-estudantes, com descontos de até 99%.
1: Hoje, na apresentação da Voz do Brasil, Mariana Jungmann e Luciano Seixas.
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1: O presidente Lula já está na França, onde participa como convidado do encontro do G7, formado por Alemanha, Canadá, Estados Unidos, França, Itália, Japão e Reino Unido, principais economias desenvolvidas do mundo.
2: Além de reuniões bilaterais, o presidente vai levar a contribuição brasileira para diversos temas discutidos pelo G7.
1: A repórter Luana Karen está lá na França, mas devido ao fuso horário de 5 horas a mais por lá, nós conversamos com ela mais cedo sobre as agendas do presidente. Vamos ouvir.
2: Oi, Luana, boa noite para você aí na França. Você está na cidade de Evian-le-Bain, né? O presidente Lula chegou à cidade hoje, mas antes ele passou por Genebra, capital da Suíça.
1: E ele já teve também os primeiros encontros bilaterais, né, com os presidentes da Suíça e da França. Conta pra gente como foram esses encontros, Luana. Boa noite.
5: Boa noite, Luciana e Mariana. Boa noite aos ouvintes da Voz do Brasil. É isso mesmo, a reunião de cúpula do G7 acontece em Evian-le-Bain, cidade francesa onde eu estou, situada às margens do Lago Lema, no leste da França. Antes de chegar aqui, ainda em Genebra, Lula teve uma reunião bilateral com o presidente da Suíça, Guy Parmelin. Eles falaram sobre comércio e se comprometeram a trabalhar para diversificar a pauta de exportações entre os dois países. À tarde, já aqui em Evian-le-Bain, o presidente Lula teve um encontro bilateral com o presidente da França, Emmanuel Macron. Os dois presidentes reiteraram os avanços positivos da cooperação em defesa, em especial o sucesso do Programa de Desenvolvimento de Submarinos, o PROSUB.
2: Luana, essa é a 10ª vez que o Brasil participa como convidado da reunião do G7. Quais são os temas que estão em destaque esse ano?
5: Pois é, Mariana, o encontro em Evian acontece logo após o anúncio do acordo de paz entre Estados Unidos e Irã, tema que deve fazer parte das discussões aqui, além, claro, da guerra entre Ucrânia e Rússia. Também haverá espaço para conversas sobre disputas econômicas entre as grandes potências, segurança, saúde e inteligência artificial. O Brasil vai participar de 2 sessões plenárias no fórum. Na primeira, dedicada às parcerias internacionais para o desenvolvimento, Lula deve defender a manutenção dos recursos destinados à ajuda oficial aos países mais pobres. Na segunda sessão, com a presença brasileira, o debate será sobre crescimento econômico equilibrado. Neste tema, Lula deve voltar a defender a reforma das instituições internacionais criadas após a Segunda Guerra Mundial. É o que se costuma chamar de sistema de governança global, como os órgãos da ONU, a Organização Mundial do Comércio e outros. O Brasil vem defendendo que o formato desses organismos foi feito num outro contexto de mundo, em que existiam menos países. E daí a necessidade de reformas para aumentar a representatividade, especialmente no sul global. O secretário de Assuntos Econômicos e Financeiros do Ministério das Relações Exteriores do Brasil, embaixador Philippe Fox Drummond, explicou a postura do Brasil.
6: Como é que você tem um crescimento equilibrado com as estruturas de governança não reformadas? Um exemplo clássico disso é a OMC. Nós estamos fazendo um grande esforço, o Brasil, em conjunto com diversos outros países, para fazer uma reforma da OMC, e a reforma da ONU, das Nações Unidas, também é algo que cabe nesse texto.
1: Luana, o que deve sair de prático nessa reunião do G7?
5: Olha, Luciano, do encontro aqui em Evian devem sair 7 documentos com assuntos considerados prioritários pela presidência francesa. Entre eles está o combate ao narcotráfico, as questões de saúde e proteção online de menores de idade. O Brasil não participa das negociações finais desses textos, mas foi convidado a enviar contribuições. Outro tema considerado prioritário pela presidência francesa é a discussão sobre minerais críticos. E a posição brasileira é que os países produtores não devem se limitar a apenas exportar matéria-prima, mas também desenvolver cadeias produtivas locais capazes de agregar valor aos produtos, o que leva a mais geração de emprego e renda para a população. Também haverá um almoço na quarta-feira de trabalho entre os líderes do G7 e CEOs de empresas de inteligência artificial. O presidente Lula retorna ao Brasil na quarta-feira. Mariana e Luciano.
2: Obrigada, Luana. Karen, bom trabalho aí na cobertura da reunião de cúpula do G7 na França.
1: Neste fim de semana, o presidente Lula assinou a sanção de uma nova lei que vai promover mudanças profundas na gestão do transporte público em todo o país.
2: O novo marco legal do transporte público coletivo urbano vai modernizar o sistema e melhorar as formas de financiamento, que deixarão de ser ancoradas apenas na tarifa paga pelo passageiro.
1: Além disso, a regulação sobre as operadoras também será aprimorada, resultando em mais qualidade no serviço prestado.
2: Para explicar essas mudanças, nós conversamos hoje mais cedo com o secretário nacional de Mobilidade Urbana do Ministério das Cidades, Marcos Daniel de Souza Santos. Acompanhe. Olá, secretário. Vamos começar explicando para o nosso ouvinte o que é esse novo marco legal. Ele, pelo que eu entendi, ele dá diretrizes gerais, né, sobre todo o funcionamento do sistema de transporte público coletivo. Financiamento, planejamento de linhas, integração regional. O senhor pode explicar melhor para a gente?
7: Olá, Mariana, Luciano, tudo bom? Obrigado aí pela oportunidade da gente explicar um pouco sobre o marco legal que foi aprovado e sancionado nesse final de semana pelo presidente Lula. Esse texto de lei é muito importante porque quem faz acontecer o transporte público são os municípios nos seus territórios e os governos do estado, né? E há uma necessidade muito grande da gente fazer esse serviço melhorar no país, se expandir. E para isso ele precisa de normas e regras nacionais, que é a função da União. Então a lei ela cumpre esse espaço aí de atualizar, né, as normas para os municípios prestarem esse serviço para a população, prestarem com qualidade, financiar, organizar o serviço de transporte público. Parece simples, mas a gente tem nessa norma, ela abarca desde uma linha de trem ao metrô, a um corredor de ônibus, a um ônibus convencional, a um micro-ônibus, a serviços de barca. Então, o transporte público acontece de várias formas, em vários modos, em vários territórios, e precisa de diretrizes nacionais para que a população possa ser atendida com a qualidade que merece.
1: Um dos focos principais da nova lei é a questão do custeio, né? Ela propõe que esse custeio tenha outras fontes além da tarifa paga pelos passageiros. E também muda essa lógica, né, de preço dividido pela quantidade de passageiros transportados. Não é isso, secretário?
7: Exatamente. A norma propõe a gente olhar o serviço de transporte, todos os modos, no território. Avaliar quanto custa, se ele é adequado, se está nas condições de qualidade para atender a população, e a partir desse custo a gente entender que o poder público vai manter esse serviço funcionando com receitas que vêm da tarifa, mas que no passado dependia somente da tarifa, e agora é possível colocar outras fontes de recursos para manter esse serviço e manter a qualidade. Então, ele traz essa segurança jurídica para que os novos contratos e até os contratos que já existam consigam olhar qualidade, oferta e equilíbrio econômico de quem vai manter esses serviços, operadores privados ou até operadores públicos. Então, fica claro agora que para manter um serviço tão importante, não dá para depender somente da tarifa. Precisa vir outras fontes de recursos que o poder público tem que se organizar, e para isso precisa ser dado muita transparência e controle social.
2: É, inclusive tem uma lógica também de, por exemplo, deixar de cobrar pelo passageiro em si e passar a cobrar por quilômetro rodado, né? Isso tem a ver com uma preocupação que essa nova lei tem em favorecer o atendimento em regiões periféricas, em linhas que tradicionalmente são negligenciadas pelos operadores, porque elas não são tão rentáveis assim. Essa mudança aí de paradigma, de forma de cobrança, ela também ajuda nesse aspecto.
7: Exato. A lei, ela traz o princípio da universalização, ou seja, levar um serviço público, que é o serviço de transporte, a todo o território. Como ele é um direito social, a gente tem que olhar muito para quem realmente mais precisa, as populações mais vulneráveis, afastadas, que não têm condição, muitas vezes, de acessar oportunidades nas cidades. Então, a gente precisa repensar a rede de transporte, esse serviço, as linhas, os sistemas de trilho para atender essa população e não depender somente da tarifa, porque senão você vai numa lógica de só vou onde tem passageiro que consegue pagar tarifa, e se você não consegue ter essa arrecadação, você não vai ampliando a oferta do serviço público. Então é importante o poder público entender que ele precisa agora se organizar, o executivo, o legislativo e o próprio judiciário, entendendo a importância do transporte público para levar esse serviço a toda a população do território, principalmente para quem mais precisa.
1: Outra inovação da lei é a associação de instrumentos urbanísticos e tributários com o serviço de transporte público. Quer dizer, um grande empreendimento urbano, por exemplo, teria que fazer investimentos no transporte público. É isso, secretário?
7: A gente tem que entender o transporte ele ocorre no território da cidade, né? E tem locais que têm uma maior demanda e outras não, e existe um impacto dos empreendimentos. A lógica muitas vezes é uma lógica viária de fluidez do trânsito, e é compreensível ter isso, mas a gente pode ter empreendimentos que pensem que quem vai acessá-los vai por meio do transporte público, e isso traz uma economia para a cidade como um todo, né? Então a gente tem que olhar a coletividade, o transporte público tem que ser pensado dessa forma. A gente vive num território de uma cidade utilizado ali por muitas pessoas. E o transporte, no nome já diz, coletivo, é para todo mundo. Então, quando a gente pensa no desenvolvimento das nossas cidades com o transporte, a gente tem que pensar os empreendimentos também com o olhar do usuário do transporte público e de toda a população.
2: É, se pensa no estacionamento, né? Tem que pensar também na chegada do ônibus, enfim, do metrô.
7: Exatamente.
2: Agora,
7: eu acho que esse princípio é importante, de fato, para quem está planejando as cidades, né? É um olhar a mais, né? De não só pensar no trânsito, mas também pensar no transporte público.
2: Agora, secretário, para a gente encerrar, é importante a gente lembrar que tudo isso é feito com diretrizes do governo federal, mas executado mesmo por estados e municípios lá na ponta, né? Ou seja, a gestão de todos esses instrumentos legais que essa nova lei traz, ela vai ser feita pelas prefeituras para favorecer o transporte local.
7: Exato. A titularidade, que a gente chama, né? Quem realmente vai dizer qual é a linha que vai atender aquele bairro, é quem vive naquela cidade. São as prefeituras com participação da sociedade. É ali que a gente tem que discutir realmente se o serviço está atendendo a população ou não. O governo federal dá diretriz, mas ele também entra financiando, dando assistência técnica, induzindo, que tem esse poder de fazer. Então, ele tem um papel também nessa lei, que é de dar esse suporte aos municípios e às regiões metropolitanas, mas esse protagonismo fica ainda com quem vive no território. A gente entende que é importantíssimo, e o marco legal coloca isso. Discutam a nível local, cobrem a nível local, venham também cobrar a nível de governo federal, mas entendo que as soluções vão partir de quem vive nos territórios.
1: Nós conversamos com o secretário nacional de Mobilidade Urbana, Marcos Daniel dos Santos. Muito obrigado, secretário, pela entrevista aqui à Voz do Brasil.
7: Eu que agradeço a oportunidade.
2: Mais de 9 mil vagas de graduação em universidades públicas.
1: Estão abertas essa semana as inscrições para o Sisu Mais, que vai preencher as vagas remanescentes da etapa regular do Sisu.
2: É a primeira vez que uma seleção desse tipo será realizada pelo MEC.
4: Os estudantes interessados em ocupar uma vaga em um curso de graduação em uma instituição pública de ensino superior terão mais uma oportunidade com o SISU+. Será uma espécie de repescagem das vagas que não foram preenchidas na etapa regular do Sistema de Seleção Unificada 2026. É a primeira vez que o Ministério da Educação realiza o SISU+. Estão sendo ofertadas 9.436 vagas em 532 cursos. Quem for classificado começa a estudar no segundo semestre. De acordo com o MEC, a adesão é voluntária. Cada universidade decide se participa e quais cursos disponibiliza. As inscrições para o SISU+ começaram nesta segunda-feira e vão até a próxima sexta-feira, 19 de junho, no site sisualuno.mec.gov.br. Ao acessar o sistema, deve ser feito o login da conta gov.br. O candidato poderá escolher até duas opções de curso, turno, local de oferta e instituição. Para se inscrever, o estudante precisa ter participado de uma ou mais edições do Exame Nacional do Ensino Médio nos últimos 3 anos e ter concorrido a vagas na etapa regular do SISU 2026. Para a seleção, será considerada a edição do Enem com melhor média ponderada. Os resultados saem no dia 24 de junho. Gabriela Noronha, para a Voz do Brasil.
1: Alívio no bolso de estudantes que renegociaram dívidas pelo Desenrola Fiéis.
2: Após 30 dias de operação, o Ministério da Educação já contabilizou mais de 100 mil acordos firmados, o equivalente a 5 bilhões e 300 milhões de reais de dívidas renegociadas.
1: Aqueles que têm contratos firmados até 2017 e ainda não participaram podem aderir até o dia 31 de dezembro.
8: Após um mês de lançamento, o Desenrola Fiéis já implementou 100.209 renegociações de contratos do Fundo de Financiamento Estudantil, o Fiéis. Isso equivale a 5 bilhões e 300 milhões de reais em dívidas renegociadas em todo o país. O saldo das dívidas foi reduzido para 1 bilhão e 130 milhões de reais. Esse resultado reflete a adesão dos estudantes ao programa, que possibilita descontos de até 99% sobre o valor consolidado da dívida, conforme o perfil do contrato e o tempo de inadimplência. O Desenrola Fiéis tem potencial para beneficiar mais de 1 milhão de estudantes com contratos firmados até 2017 e que estavam na fase de amortização em 4 de maio de 2026. O prazo para aderir à renegociação vai até 31 de dezembro de 2026. Basta acessar os canais digitais dos agentes financeiros responsáveis pelo contrato. Com a confirmação do pagamento, ocorre a retirada do nome do estudante e dos fiadores dos cadastros de inadimplência. Com locução de Thaís Vitória, reportagem Daniele Popov.
2: Na sexta-feira, nós falamos aqui na Voz do Brasil sobre o Move Brasil Entregadores Move Brasil Entregadores e Moto App, que vai facilitar a aquisição de bicicletas elétricas e motos para quem trabalha com entregas por aplicativos.
1: Mas o Move também está avançando em outras frentes.
2: No braço do programa voltado para aquisição de caminhões e ônibus, os financiamentos já estão sendo aprovados.
1: Só da linha do BNDES já foram contratados 3 bilhões de reais.
9: Modernizar a frota nacional de veículos pesados, de cargas e passageiros. Com esse objetivo, o governo do Brasil disponibilizou 21 bilhões de reais em crédito para financiamento desses veículos, dentro do programa Mover Brasil Caminhões e Ônibus. A maior parte dos recursos será liberada via Tesouro Nacional. Somente dos recursos liberados via Banco Nacional de Desenvolvimento Econômico e Social, o BNDES, já foram contratados 3 bilhões de reais desde o fim de maio. O diretor de Desenvolvimento Produtivo, Inovação e Comércio Exterior do BNDES, José Luiz Gordon, fala sobre o andamento do programa.
10: Essa linha já está disponível, já está sendo utilizada. Taxa de juros ali que variam entre 11% e 12% ao ano, um instrumento que ajuda muito a capacidade de investimento, a renovação de frota, uma frota mais nova, mais eficiente ambientalmente.
9: A linha de crédito do BNDES já contabiliza quase 5 mil operações em 1.056 municípios de todas as regiões do país. A média por operação foi de R$1.300.000, sendo a maior parte destinada aos donos de frotas. Mas também já foram aprovados 43 milhões de reais para clientes autônomos em 104 operações. O caminhoneiro e diretor da Confederação dos Trabalhadores em Transportes Logísticos, Carlos Alberto Littdemer, fala dos pontos positivos da medida.
11: Um fundo garantidor, ele dá condição de que aquele caminhoneiro que não tenha um score ideal para o banco, né, ou não tenha as garantias necessárias para que realmente ele possa dar uma melhorada. Senão, fora isso, ele jamais conseguirá fazer qualquer forma de investimento. O alongamento do prazo, né, ele também é um facilitador, né?
9: As condições de financiamento variam conforme o perfil do beneficiário. Para transportadores autônomos, o prazo é de 120 meses, com 12 meses de carência. Para empresas de carga, o prazo para pagamento pode chegar a 60 meses, com 6 meses de carência. Já para empresas do setor de transporte de passageiros, o prazo é de 120 meses, também com 6 meses de carência. O programa prevê um limite de crédito de até 50 milhões de reais por cliente. Reportagem Cleide Lopes.
2: O governo do Brasil abriu crédito extraordinário de mais de 337 milhões de reais para intensificar a proteção florestal e o monitoramento ambiental.
1: A medida provisória foi publicada hoje e a verba vai ser executada pelo IBAMA e pelo ICMBio.
2: Do total, quase 195 milhões serão destinados para ações de prevenção e controle de incêndios florestais em áreas federais prioritárias e fiscalização ambiental.
1: Os recursos serão utilizados para despesas como mobilização de equipes, remuneração de brigadistas temporários e aquisição de equipamentos de proteção individual.
2: Foi incorporado ao SUS um novo tratamento para um tipo agressivo de leucemia.
1: E deve estar disponível aos pacientes no prazo de 6 meses.
12: A leucemia mieloide aguda é um tipo de câncer agressivo que afeta os glóbulos brancos na medula óssea. Entre os principais sintomas estão cansaço, anemia, infecções frequentes, perda de peso, febre, falta de ar, hematomas e sangramentos. Os pacientes do Sistema Único de Saúde com esse diagnóstico e que não podem se submeter à quimioterapia intensiva passam a contar a partir de agora com uma nova opção de tratamento. Trata-se da combinação de 2 medicamentos, venetoclax com azacitidina, incorporada ao SUS pelo Ministério da Saúde. O tratamento é indicado para pacientes adultos com leucemia mieloide aguda recém-diagnosticada. A medida beneficia principalmente pessoas idosas ou com condições de saúde que dificultam um tratamento convencional. A previsão do governo federal é que a nova terapia esteja disponível na rede pública em até 180 dias. Natália Kuzlik, para a Voz do Brasil.
2: Para ajudar no combate a crimes digitais contra crianças e adolescentes, foi criado um canal de denúncias pela Agência Nacional de Proteção de Dados.
1: O novo canal busca facilitar o recebimento de relatos sobre violações de direitos por parte das plataformas na internet, como falhas na aferição de idade e ausência de segurança por padrão.
2: Os relatos devem ser de casos específicos e não genéricos e relacionados ao descumprimentos administrativos previstos no Estatuto Digital da Criança e do Adolescente.
1: O objetivo é ajudar no monitoramento e fiscalização de plataformas digitais e empresas que atuam no ambiente virtual.
2: Para denunciar, basta preencher o formulário disponível na plataforma da agência em www.gov.br/ANPD.
1: Começou hoje o pagamento do abono salarial para os trabalhadores nascidos em julho e agosto.
2: Mais de 4 milhões de trabalhadores vão receber ao todo 5 bilhões e 500 milhões de reais com pagamentos realizados pela Caixa Econômica Federal.
1: O benefício varia de R$ 136 a R$ 1.621, de acordo com a quantidade de meses trabalhados no ano base 2024.
2: Tem direito ao abono aqueles que receberam remuneração média de até R$ 2.766, com cadastro no PIS/PASEP há pelo menos 5 anos.
1: Os valores ficam disponíveis para saque até o encerramento do calendário, em 30 de dezembro de 2026.
2: E essas foram as notícias do Governo do Brasil.
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1: Fique agora com as notícias do Poder Judiciário e do Congresso Nacional. Boa noite.
2: Boa noite para você e até amanhã. 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

0: Ação de empresa estrangeira por meio de representantes no Brasil exige prova da representação. Oiapoque recebe ação itinerante da Justiça do Trabalho com serviços gratuitos à população. Boa noite, eu sou Walter Lima. O Supremo Tribunal Federal validou a inclusão automática de novos servidores federais em plano de previdência complementar. O plenário considerou que a regra é constitucional e não afasta o direito de escolha do servidor, que pode ser exercido posteriormente. Marcela Luiza.
1: Ao analisar o caso, o relator ministro Nunes Marques entendeu que a facultatividade prevista na Constituição está preservada, já que o servidor tem liberdade para decidir se deseja ou não permanecer no sistema. O ministro destacou que a legislação garante o cancelamento da inscrição a qualquer momento e prevê a devolução das contribuições com correção monetária nos casos de desistência em até 90 dias.
0: É nula a citação de empresa estrangeira por meio de suposta representante nacional sem prova concreta dessa representação. Essa decisão é do STJ, Fátima Uchoa.
2: A quarta turma do STJ deu provimento ao recurso especial da companhia coreana Hyundai Corporation para declarar nulos os atos processuais praticados desde a citação realizada por meio da Hyundai Caoa do Brasil em ação de cobrança, rescisão contratual e indenização ajuizada por empresa brasileira que alega não ter recebido acessórios de telefonia celular pelos quais pagou. A Justiça do Rio de Janeiro considerou válida a citação, mas o STJ entendeu que esse ato só seria válido se a representação tivesse sido comprovada, o que não ocorreu. Assim, sem representante formal confirmado, a Hyundai deveria ser citada diretamente na Coreia do Sul por carta rogatória. O voto que prevaleceu no julgamento foi o da ministra Isabel Galotti.
0: Equipes da Justiça do Trabalho e de órgãos parceiros chegam ao município de Oiapoque, no extremo norte do Amapá. É a itinerância Cidadania Aqui Com Você, para atender as aldeias indígenas. Rafael Silva.
3: As ações vão ocorrer de quarta a domingo. Primeiro na aldeia Manga. Sábado e domingo será a vez da aldeia Espírito Santo. Pela Justiça do Trabalho, além de receber orientações, os moradores da região também vão poder denunciar e resolver questões trabalhistas e previdenciárias e até solucionar conflitos. Mas vai ter também outros serviços, como emissão de documentos, orientações jurídicas diversas e atendimento na área da saúde.
0: Quatro legendas exibem propaganda partidária nesta semana. Programas vão ao ar na terça, quinta e no sábado, entre 19h30 e 22h30. Mariana Fabri.
4: Nesta semana, o Partido dos Trabalhadores, o Partido Liberal, o Partido Comunista do Brasil e o Partido Social Democrático exibem propaganda partidária nas emissoras de rádio e televisão. O tempo de propaganda depende do número de deputados federais eleitos pelo partido nas eleições gerais de 2022. Por isso, PT, PL e PSD têm direito a 10 minutos cada. Já o PCdoB conta com 5 minutos. A propaganda partidária promove o programa e as atividades do partido e divulga o posicionamento sobre temas políticos e sociais. Em anos eleitorais, como 2026, esse tipo de propaganda só é transmitida no primeiro semestre.
0: Governo Federal e FUNAI pagarão 10 milhões de reais por violações contra indígenas na década de 70 em Mato Grosso. A sentença também determinou a conclusão da demarcação em até 2 anos. Vanessa Pereira.
5: Depois de 50 anos, o MPF obteve a condenação na justiça contra o governo federal e a FUNAI por remover, na década de 1970, indígenas Tapaiuna do território tradicional, próximo a Diamantino, em Mato Grosso. Na sentença, foi determinado o pagamento de indenização por danos morais e coletivos para a comunidade indígena, no valor de 10 milhões de reais. A conclusão da demarcação das terras em até 2 anos e um pedido público de desculpas.
0: 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Boa noite.
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8: Eu sou Paula Groba.
9: E eu sou Ricardo Nakaoka.
8: E estes são os destaques de hoje do Jornal do Senado, que começa agora.
9: Senado pode analisar compensação para médico que prestar assistência durante voo.
8: Projeto endurece punição para quem induz crimes em escolas e shoppings.
9: Bombeiros podem passar a receber recursos de emendas da saúde.
8: Boa noite.
9: Boa noite.
8: Uma emergência médica a 10 mil metros de altura pode transformar um voo tranquilo em uma corrida contra o tempo. Nessas horas, a ajuda de um médico entre os passageiros pode fazer toda a diferença.
9: Para reconhecer esse trabalho voluntário, o Senado pode analisar um projeto que prevê algum tipo de compensação aos profissionais que prestarem socorro durante viagens aéreas. Os detalhes com o repórter Alexandre Campos.
10: Autor do projeto, o senador doutor Irã, do PP de Roraima, lembrou que o médico que presta assistência ainda é obrigado a preencher formulários após o pouso do avião com informações sobre os procedimentos adotados durante o voo. Pela proposta, a companhia aérea vai ter duas opções: inserir no seguro que é obrigada a contratar uma cláusula prevendo a compensação ao profissional da saúde que agir nessas situações, ou, por conta própria, oferecer algum tipo de ressarcimento, como pagamento em milhas ou upgrade em viagem futura.
11: Você sabe que nós temos uma população que tem envelhecido muito. E quanto mais envelhecemos, mais agravos nós ficamos suscetíveis. E muitas vezes a gente encontra pessoas idosas que às vezes não tomaram suas medicações antipertensivas, suas medicações para controlar sua glicose, enfim, o que torna muito frequente a necessidade de um atendimento médico nos aviões.
10: Na justificativa de seu projeto, doutor Irã, que é médico, lembrou que o Conselho Federal de Medicina confirmou o entendimento de que é devido a algum tipo de compensação ao profissional pela prestação de socorro durante voos.
8: E o senador Eduardo Girão, do Novo do Ceará, lamentou a morte de 7 jovens atletas cearenses em um grave acidente ocorrido na rodovia estadual CE-187. Durante a sessão de hoje no Senado, ele pediu um minuto de silêncio em homenagem aos jogadores de basquete falecidos.
9: Girão lembrou que os jovens participam da Copa Sobral de basquete e regressavam para Juazeiro do Norte quando o ônibus em que viajavam tombou às margens da rodovia.
12: Neste momento de profunda dor, eu quero manifestar minha solidariedade às famílias das vítimas e aos feridos que seguem recebendo atendimento médico e a toda a comunidade esportiva cearense.
8: O senador Isalci Lucas, do PL do Distrito Federal, alertou para o crescente endividamento das famílias brasileiras. Segundo o parlamentar, o número de pessoas com dívidas e restrições de crédito atingiu níveis recordes. Ele afirmou que a situação afeta principalmente as camadas de menor renda e defendeu uma reflexão sobre o alto custo do crédito no país.
9: Para Isalci, os juros elevados comprometem o orçamento familiar, dificultam o planejamento financeiro e limitam as perspectivas de crescimento econômico e social. Segundo ele, nenhum país consegue crescer de forma sustentável.
13: O grande problema do Brasil não é o tamanho da dívida. O grande problema do Brasil é o custo da dívida, é o preço do dinheiro, é o crédito caro, é o juro excessivo.
8: Na mesma linha, a senadora Zenaide Maia, do PSD do Rio Grande do Norte, voltou a defender medidas para reduzir o endividamento das famílias brasileiras. A parlamentar criticou as altas taxas de juros cobradas em operações de crédito, especialmente no cartão de crédito e no cheque especial, e argumentou que o comprometimento da renda dos brasileiros está diretamente relacionado ao elevado custo do crédito.
9: Zenaide Maia também pediu a aprovação da proposta de emenda à Constituição que limita os juros do cartão de crédito e do cheque especial a até 3 vezes a taxa Selic. Ela, que é autora da iniciativa, afirmou que a proposta ajudaria a conter o crescimento da inadimplência e a reduzir o impacto dos juros sobre o orçamento familiar. A PEC está em análise na Comissão de Constituição e Justiça.
14: Com a aprovação da nossa emenda, vamos frear essa bola de neve, pela qual os altos juros dificultam o pagamento e aprofundam a inadimplência.
8: Crianças e adolescentes precisarão de autorização judicial para exposição comercial nas redes sociais.
9: A determinação está no ECA Digital, foi regulamentada pelo Conselho Nacional de Justiça e mira os chamados influenciadores mirins. Repórter Raíssa Abreu.
15: A norma do Conselho Nacional de Justiça determina que o juiz avaliará, por exemplo, se a atuação da criança ou adolescente nas redes é compatível com sua idade, suas atividades escolares e sua fase de desenvolvimento. O ECA Digital, que entrou em vigor em março, criou responsabilidades compartilhadas entre Estado, famílias e empresas de tecnologia na proteção das crianças e adolescentes no mundo virtual. O senador Alessandro Vieira, do MDB de Sergipe, foi o autor do projeto que deu origem à lei.
16: Nós estamos regulando parcialmente a atividade das empresas mais poderosas da história do capitalismo. Essa é a primeira lei das Américas nessa matéria. E nós conseguimos colocar na mesma mesa e do mesmo lado da trincheira pessoas tão diversas como a nossa senadora Damares e a deputada Maria do Rosário.
15: A proposta do CNJ, que regulamenta a atividade de crianças e adolescentes nas redes sociais, será votada no final de junho. Se aprovada, as plataformas deverão suspender conteúdos que exponham pessoas com menos de 18 anos sem alvará.
8: E a Comissão de Segurança Pública pode votar nesta terça-feira um projeto que endurece as punições para quem incita ou induz crimes em ambientes coletivos, como escolas, universidades e centros de compras.
9: A proposta foi apresentada

0: seja do partícipe por participação moral na forma de induzimento ou instigação, ou no auxílio, que seria, pela teoria unitária humanista, pelo mesmo homicídio.
1: Depois da CSP, o projeto de lei segue para a Comissão de Constituição e Justiça.
2: Verbas da saúde para atendimentos dos bombeiros e regras para o uso de inteligência artificial estão entre os temas em debate no Senado nesta semana.
3: Um dos projetos em análise prevê o uso de emendas parlamentares da saúde para custear e equipar os serviços de atendimento pré-hospitalar dos corpos de bombeiros militares. Repórter Marcela Cunha.
4: Na terça-feira, a Comissão de Assuntos Econômicos pode votar uma proposta que atualiza os limites de endividamento para acesso ao microcrédito, com a correção anual desses valores pela inflação. Na Comissão de Educação, os senadores analisam novas regras para a participação de crianças e adolescentes em espetáculos e vídeos publicados na internet. Além de exigir autorização judicial, o texto proíbe a presença de menores em publicidade de cigarros, bebidas alcoólicas e apostas. Na quarta-feira, a Comissão de Assuntos Sociais pode autorizar o uso de emendas parlamentares da saúde para custear e equipar os serviços de atendimento pré-hospitalar dos corpos de bombeiros militares. Mas o senador Humberto Costa, do PT de Pernambuco, alertou que a inclusão dos bombeiros entre os destinatários das emendas da saúde pode aumentar a disputa por recursos do SUS.
5: Poderá gerar maior competição por verbas já insuficientes para atender plenamente as necessidades da atenção básica, da rede hospitalar, do SAMU e de outros serviços estratégicos do SUS.
4: Na Comissão de Ciência e Tecnologia, uma proposta proíbe o uso de inteligência artificial para reproduzir sem autorização a voz ou a imagem de uma pessoa com fins comerciais.
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3: Com edição de Paula Groba e trabalhos técnicos de João Lira, o Jornal do Senado fica por aqui. Acompanhe agora as notícias da Câmara dos Deputados. Boa noite.
2: Uma boa noite e até amanhã.
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8: Câmara pode votar texto do governo sobre redução da jornada de trabalho.
9: Avança projeto que indeniza produtores por prejuízos com falta de energia.
8: Deputados facilitam a matrícula em cidade vizinha mais próxima do aluno.
9: Proposta prevê incentivo fiscal para livros, brinquedos e jogos inclusivos.
8: Boa noite. A Comissão de Constituição e Justiça da Câmara aprovou projeto que prevê incentivo fiscal para livros, brinquedos e jogos inclusivos. Agora, a proposta será analisada pelo Senado. A repórter Maria Neves explica o que diz o texto.
10: Pelo texto, o poder público deverá reduzir tributos para a produção de materiais que ajudem crianças e jovens com desordem estética, deficiência ou enfermidade que cause embaraço social à compreensão e aceitar sua condição. Autor do texto, o deputado Dr. Jaziel, do PL do Ceará, afirma que a carga tributária sobre brinquedos corresponde a cerca de 40% do preço final. Devido a essa tributação elevada, o parlamentar sustenta que o mercado de artigos lúdicos para crianças com deficiência não alcança larga escala. É atendido por iniciativas isoladas e artesanais. O relator da proposta, deputado Diego Garcia, do Paraná, concorda com o autor e acrescenta que atividades lúdicas e brincadeiras são coisa séria, principalmente para crianças com deficiência.
11: Crianças com deficiência devem ser estimuladas a desenvolver autonomia e autoestima. Materiais didáticos, livros, jogos e brinquedos inclusivos, que respeitem as individualidades, certamente terão repercussão positiva no desenvolvimento das crianças.
10: O deputado ressalta que percepções, raciocínio e criatividade são aprendidos na relação das crianças consigo mesmas e

0: com o outro por meio do lazer infantil. E, para crianças com deficiência, destaca que as brincadeiras são instrumentos eficazes de superação de dificuldades e de desenvolvimento da criatividade. Segundo o Instituto Brasileiro de Geografia e Estatística, o Brasil tem 14,5 milhões de pessoas com deficiência, o que representa 7,3% da população com 2 anos ou mais. Além disso, o Instituto identificou 2,4 milhões pessoas com autismo. Da Rádio Câmara de Brasília, Maria Neves.
1: Turismo. Gilson Daniel, do Podemos do Espírito Santo, destaca o potencial turístico da região do Caparaó, impulsionado por eventos tradicionais e pelas belezas naturais. O deputado cita o Festival de Inverno de Guaçuí e a Festa do Carro de Boi, na cidade de Iúna, como iniciativas que valorizam a cultura local.
2: Gilson Daniel também ressalta que Caparaó reúne atrativos como o Pico da Bandeira, além de uma rica gastronomia regional. Ele registra investimentos destinados à região, como a inauguração da obra de asfaltamento da rodovia que liga os municípios de Iúna e Urupi.
1: Agricultura.
3: Projeto que prevê indenização a produtores rurais por prejuízos com falta de energia avança na Câmara. A repórter Sofia Peçanha tem os detalhes.
4: A Comissão de Agricultura aprovou o projeto que prevê que produtores rurais sejam indenizados quando tiverem prejuízos causados por falhas no fornecimento de energia elétrica. Apresentada pelo deputado Marcos Beltrão, de Alagoas, a proposta também foi aprovada pela Comissão de Minas e Energia. A medida vale para situações em que a falta de luz ou oscilações na rede elétrica provoquem a perda de produtos perecíveis, como leite, frutas, grãos armazenados ou até a morte de animais que dependem de sistemas automatizados para sobrevivência. Durante a discussão na Comissão de Minas e Energia, o deputado Padre João, do PT de Minas Gerais, destacou os impactos diretos para os produtores, especialmente os de menor porte.
5: Porque a pessoa ela tem uma expectativa de, no mês, ela receber o leite que ofereceu. Então, terminar o prazo, isso é muito importante, porque a pessoa ela fica descapitalizada, fica sem renda, porque é o prejuízo. Caso do leite, mas tem as câmeras frias de legumes, verduras, queijos.
4: Para ter direito à indenização, o produtor deverá comprovar por meio de documentos técnicos que prejuízo foi causado diretamente pela interrupção de energia. O valor será calculado com base no preço de mercado dos produtos na região. O texto também determina que a concessionária de energia terá até 30 dias para analisar o pedido e fazer o pagamento. Caso o prazo não seja cumprido, haverá acréscimo de 10% no valor da indenização como multa. O relator da proposta na Comissão de Agricultura, o deputado Tião Medeiros, do PP do Paraná, afirmou que a medida também pode incentivar melhorias na qualidade do serviço prestado pelas empresas de energia.
6: O dever de indenizar fortalece um incentivo para a atuação proativa dos distribuidores, ao mesmo tempo em que responde a uma demanda urgente dos produtores rurais de todo o país.
4: O projeto que garante indenização a produtores rurais por perdas causadas por falta de energia elétrica segue para análise na Comissão de Constituição e Justiça. Da Rádio Câmara de Brasília, Sofia Peçanha.
1: Economia.
2: Reginaldo Lopes, do PT de Minas Gerais, anuncia uma articulação partidária em torno da proposta que garante fomento indireto aos setores da cultura e do esporte por meio de créditos tributários para gestores, artistas e patrocinadores.
3: O deputado explica que o principal objetivo da proposta é incluir os mecanismos permanentes de fomento dentro das regras da reforma tributária. Para Reginaldo Lopes, a medida fortalece a geração de emprego e renda, além de estimular investimentos privados em cultura e esporte.
2: Maurício Marcon, do PL do Rio Grande do Sul, alerta para o agravamento da situação econômica do país. Ao mencionar dados sobre o endividamento das famílias brasileiras, o deputado prevê um cenário de forte instabilidade financeira.
3: De acordo com Maurício Marcon, o descontrole fiscal do governo impulsionou a inflação dos alimentos e elevou a taxa de juros a patamares históricos. Ele recomenda cautela financeira aos cidadãos diante do risco de uma crise.
1: Trabalho.
2: O plenário da Câmara dos Deputados deve votar o projeto do governo que limita em 40 horas semanais a jornada de trabalho. O repórter Antônio Vital nos conta como estão as negociações.
7: A semana no plenário da Câmara começa com um único projeto na pauta, o que define a jornada máxima de trabalho em 40 horas semanais sem redução de salários. No final de maio, a Câmara aprovou proposta que inclui esse limite na Constituição, o que deve ser ainda analisado pelo Senado. A diferença é que o projeto, enviado pelo governo ao Congresso em abril, detalha a aplicação da redução da jornada e altera 9 leis, além da consolidação das leis do trabalho, a CLT. Acrescenta esse limite em legislações específicas que tratam do repouso semanal remunerado, do esporte e de profissões como aeronautas, seguranças privados, trabalhadores domésticos e radialistas. O projeto chegou à Câmara em abril com regime de urgência constitucional, com prazo para ser votado. Como isso não ocorreu, passou a trancar a pauta do plenário a partir de 30 de maio. Desde então, os deputados ficaram impedidos de votar qualquer outro projeto de lei. Na semana passada, o presidente da Câmara, Hugo Mota, designou como relator o deputado Léo Prates, do Republicanos da Bahia, o mesmo da proposta de emenda à Constituição que acaba com a escala 6x1. O projeto do governo define que a duração normal do trabalho não poderá ultrapassar 8 horas diárias e 40 horas semanais, o que vai valer também para trabalhadores com escalas especiais. Estabelece ainda que todos os trabalhadores terão direito a 2 dias de folga remunerados por semana, de preferência aos sábados e domingos. Abre exceções para negociações coletivas, de acordo com as peculiaridades de cada atividade. Também permite escalas de até 12 horas seguidas, mas mantendo o limite de 40 horas semanais. A proposta do governo se aplica aos contratos em vigor e passa a valer imediatamente assim que virar lei. Já a proposta já aprovada, que acrescenta esses limites ao texto da Constituição, define que a adoção da medida será gradual, com prazo de 2 meses para começar a valer limite de 42 horas e de 1 ano para a jornada de 40 horas. Prevê ainda medidas de transição para microempreendedores individuais, microempresas e empresas de pequeno porte e admite manutenção da jornada atual para terceirizados do serviço público até que ocorra nova licitação. O projeto do governo foi defendido pelo líder do PT na Câmara, deputado Pedro Czai, do PT de Santa Catarina.
8: Redução da jornada de trabalho de 44 horas para 40 horas semanais, portanto, ter 2 dias para viver, para descansar, para ficar com a família, qualidade de vida e tempo para viver e tempo para trabalhar. Estamos convencidos que a redução da jornada de trabalho vai permitir o aumento da produtividade, ganha a sociedade, ganha a economia, ganha as famílias brasileiras.
7: Já a proposta que acrescenta o limite máximo de 40 horas semanais de trabalho na Constituição, quando foi votada na Câmara, recebeu críticas de deputados da oposição. Deputados do PL, do Novo e do Missão disseram que a medida vai acarretar aumento do trabalho informal, diminuir a produtividade e aumentar o custo para as empresas. Da Rádio Câmara, de Brasília, Antônio Vital.
9: Relações Exteriores.
1: Alexandre Lindemeyer, do PT do Rio Grande do Sul, defende a soberania nacional e a autonomia jurídica do Brasil, sustentando que o país não deve se curvar a decisões externas. Ele lembra a decisão dos Estados Unidos de classificar as facções criminosas brasileiras como grupos terroristas.
2: Alexandre Lindemeyer afirma que a lei brasileira e tratados internacionais distinguem claramente crime organizado e terrorismo. Em sua opinião, os Estados Unidos são movidos por interesses próprios, com o apoio de políticos brasileiros empenhados em entregar riquezas nacionais.
9: Educação.
1: A Câmara aprovou o projeto que facilita a matrícula na escola mais perto do aluno, mesmo que em município vizinho, e o texto seguiu para análise do Senado. Confira na reportagem de Luiz Cláudio Canuto.
10: A Comissão de Constituição e Justiça da Câmara dos Deputados aprovou projeto que assegura a alunos da educação básica o direito de se matricular na escola mais próxima da sua casa, mesmo que seja em um município vizinho. O texto aprovado muda a LDB, Lei de Diretrizes e Bases da Educação Nacional. Por recomendação da relatora, deputada Júlia Zanatta, do PL de Santa Catarina, a comissão aprovou as sugestões da Comissão de Educação para o projeto. Pela versão aprovada, será assegurado o direito à matrícula e ao transporte escolar, com possibilidade de acordo entre os municípios. A deputada Júlia Zanatta reforçou a importância da medida.
11: Não precisando de mais uma legislação estadual ou municipal para acertar isso aqui. Então, é uma legislação que pensa na vida das pessoas lá na ponta, dos alunos, das mães, que às vezes moram na divisa de um município com outro e não conseguem fazer essa matrícula por causa de uma burocracia imposta por uma lei que foi feita aqui em Brasília, mas que não viu a realidade das pessoas lá na ponta. Então é um grande avanço.
10: O censo de 2022 apontou que 7,2% dos estudantes do Brasil, ou seja, 4 milhões de alunos, precisam ir a um município vizinho para estudar. Pouco mais de 3% dos alunos do ensino fundamental e 6,6% dos alunos do ensino médio precisam fazer diariamente esse deslocamento. O projeto original é do deputado Evair Vieira de Mello, do Espírito Santo. Da Rádio Câmara de Brasília, Luiz Cláudio Canuto.
9: Política.
2: Heloísa Helena, da Rede do Rio de Janeiro, despediu-se da Câmara após cumprir um mandato temporário de 4 meses. Em seu pronunciamento, a congressista fez um balanço de sua atuação, destacando a apresentação de mais de 60 projetos de lei voltados para a área social.
1: Heloísa Helena afirma que deixou o cargo consciente de ter feito uma política ética. A legisladora deixa o cargo em função do fim da suspensão do mandato do deputado Glauber Braga.
9: Justiça.
2: O nome afetivo, que muitas vezes crianças e adolescentes usam ao ganharem novas famílias, vai poder ser oficializado antes do fim do processo de adoção. A repórter Mônica Tati explica o teor da proposta, que agora vai para o Senado.
12: A Câmara dos Deputados aprovou proposta que permite o uso de nome afetivo por crianças e adolescentes sob guarda provisória, em cadastros de escolas e estabelecimentos de saúde, cultura e lazer. O nome afetivo é aquele pelo qual o menor é chamado pela nova família, antes da conclusão do processo de adoção e da alteração definitiva na certidão de nascimento. Depois de adotada, a criança geralmente troca o sobrenome. No entanto, há casos em que há a troca do primeiro nome também. O objetivo do projeto é antecipar o uso desse nome, como forma de respeitar a identidade da criança. A autora do projeto, a deputada Laura Carneiro, do PSD do Rio de Janeiro, explica por que a mudança do nome é importante ainda durante o processo de adoção.
13: A criança chegar à adoção é porque ela perdeu todos os links familiares, seja por violência, seja por abandono. Está absolutamente desprotegida, principalmente no amor. Então, vem o processo de adoção. O processo começa com essa guarda provisória. Isso demora muito tempo, tem uma análise difícil, mas durante esse tempo essa criança cria vínculo com essa nova família. A própria família e na escola, os amiguinhos, na sociedade, na vida normal dessa criança, ela passa a precisar efetivamente ser parte daquela família. E esse pertencimento também está ligado ao nome dela.
12: Laura Carneiro também destaca a importância de mais mecanismos para incentivar a adoção no país, principalmente de crianças mais velhas e adolescentes. A proposta que permite o uso de nome afetivo por crianças e adolescentes sob guarda provisória segue agora para o Senado Federal e, se for aprovada, pode ser sancionada pelo presidente da República e virar lei. Da Rádio Câmara de Brasília, Mônica Tati.
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9: Segurança Pública.
1: Avançou na Comissão de Constituição e Justiça da Câmara a proposta que reduz a maioridade penal para 16 anos. Para Sérgio Turra, do PP do Rio Grande do Sul, a medida acaba com a possibilidade de criminosos de alta periculosidade se esconderem na menoridade.
2: O deputado critica a oposição de esquerda à proposta, argumentando que ela protege criminosos, indo contra o interesse público e a segurança da sociedade. Sérgio Turra menciona o apoio popular à medida, que será analisada agora por uma comissão especial antes de ir à votação no plenário.
1: Sargento Faur, do PL do Paraná, celebra a aprovação na CCJ da PEC que reduz a maioridade penal. O congressista afirma que a medida é um primeiro passo para responsabilizar adolescentes de 16 e 17 anos envolvidos em crimes graves.
2: Sargento Faur sustenta que a punição de adolescentes infratores busca proteger principalmente os jovens que estudam e trabalham. Ele lembra que a PEC ainda precisa passar por comissão especial e pelo plenário da Câmara em 2 turnos antes de seguir para o Senado.
1: José Rocha, do União da Bahia, celebra o Dia da Marinha, comemorado em 11 de junho. O parlamentar ressalta o papel histórico da corporação e exalta suas ações humanitárias operadas em rios de regiões isoladas para levar desenvolvimento e promover a integração nacional.
2: Presidente da Frente Parlamentar de Apoio ao Programa Antártico Brasileiro, José Rocha, ressalta a importância da Força Naval na proteção de quase 6 milhões de quilômetros quadrados da Amazônia Azul e defende investimentos em tecnologia como a construção de submarinos e fragatas.
1: Termina agora o Jornal Câmara dos Deputados, produzido pela Rádio Câmara, com trabalhos técnicos de Wellington Teles e apresentação de Val Monteiro e Luciana Vieira. Uma boa noite para você.
2: Você fica com as notícias do Tribunal de Contas da União. Boa noite.
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0: Egito.
1: Moral, tô chegando aqui pela Nova Brasil 106.5. É, galera, a partir de agora você vai curtir todas as emoções de Criciúma e Ceará, Ceará e Criciúma, pela 13ª rodada da Série B do Campeonato Brasileiro. 21h a bola vai rolar. Nova Brasil em campo, vozão, coração, emoção. FM 106.5 é moral, é o melhor do futebol pelo rádio. Vozão na 14ª colocação, vencer e convencer, Alvinegro, campeão da popularidade. Vovô vai lutar e vai ganhar, eu tenho certeza. Coragem e determinação, entrando em campo com o Vozão. Sinta essa energia, porque a emoção do futebol começa agora!

0: 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J. Egito.
1: Valeu, voltando aqui pela Nova Brasil. Eu sou o J. Egito. E para esse jogo, comentários do Edmilson Maciel, a reportagem do Érico Luciani, lá no SEI, Centro Eletrônico de Informação, Luiz Eduardo. Áudio de estúdio com o Eduardo Silva. Valeu e como valeu. Técnico de programação é o nosso Guilherme Bezerra. A supervisão de programação é do Sérgio Vasconcelos. A coordenação de programação do Wagner Mendes, o Vagão. Equipe esportiva apaixonados pelo futebol. Coordenação de equipe é de Edmilson Maciel e Érico Luciani. O comando é dele. Valeu e como valeu. A partir de agora eu vou aos primeiros destaques do Ceará com ele. Boa noite, Érico Luciani.
2: Muito boa noite, grande J. Egito, aqui diretamente do jogão. Jogão de bola agora pela Série B, 13ª rodada. Criciúma e Ceará. Ceará e Criciúma, para quem quiser assim. O que acontece, Jotão, é que o Criciúma vem de um embalo, várias, 8 partidas sem perder. E o Vozão, que não tá nem aí querendo sair desta maldita segunda página da tabela e se aproximar dos líderes, vem hoje com várias mudanças no time, grande Jotão.
1: Valeu, portanto, o nosso Érico Luciani aí com os primeiros destaques do Criciúma aqui na Nova Brasil. 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Bezerra de Menezes, 16,65. 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Me dá um destaque do Ceará, Érico Luciani.
2: Ceará hoje que perdeu, deu a sua despedida para o jogador Dieguinho, que foi vendido, Jotão, vendido para o time da Arábia. O time que comprou foi o, deixa eu só dar uma pescada aqui, grande Jotão, o Shimizu Pulse do Japão, comprou por uma pequena bagatela de R$4 milhões e se despede do Ceará, Dieguinho, deixando muita saudade após disputar 66 partidas pelo Vozão. Vai deixar saudade pelos lados de Porangabuçu, Jotão.
1: Valeu, portanto, aí o primeiro da os primeiros destaques de Ceará e também do Criciúma. 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Vou dar um pulinho lá no 6 Centro Eletrônico de Informação. Boa noite, Luiz Eduardo.
3: Boa noite, Jota, grande abraço a você, Edmilson, Eduardo, Eric, torcedor, que já está com a gente desde as 17h30 para mais uma grande jornada esportiva aqui na sua Nova Brasil FM 106.5. O histórico entre as duas equipes, Criciúma e Ceará. Total 23 partidas. Criciúma venceu 7, foram 6 empates e 10 vitórias da equipe do Ceará. Jogando lá em Criciúma, no estádio Heriberto Hilsen, foram 12 jogos, 7 vitórias do Criciúma, 2 empates, 3 vitórias da equipe do Ceará. O último confronto entre eles foi em 2023. Dia 2 de setembro, deu Ceará 1-0. O jogo foi pela 26ª rodada do Campeonato Brasileiro da Série B do ano de 2023. O gol do Christian Barleta. Gol foi do Christian Barleta. Hoje, aliás, há duas temporadas com a camisa do Esporte Clube do Recife. O primeiro jogo entre essas duas equipes, eita, me faz um tempão, 1986. O jogo foi lá no Heriberto Rios e deu Criciúma 2-0. A primeira vitória do Ceará foi em 1986, Brasileirão. Dia 7 de dezembro de 1986, o Ceará venceu o Criciúma 2-0. O Petróleo fez o primeiro e o Rudi contra era jogador lateral esquerdo da equipe do Criciúma. O Ceará na oportunidade, olha aí, Jota, a gente vai lá em 1986, olha o time do Ceará. O Washington tinha Alexandre, Djalma, Argel e Bezerra. Serginho Reis, toda segunda-feira está com o nosso amigo Hilton Bezerra, né? Lá na TVC, né? Então, Serginho Reis, Rubens Feijão, Lira e o Flávio Sapinho. Era o quarteto do meio de campo. Na frente, Petróleo e Bebeto. O Roberto Cearense era um dos reservas do time do Ceará quando venceu pela primeira vez a equipe do Criciúma. O Ceará precisa de um resultado positivo. Por quê? Está na 14ª colocação, tem 16 pontos. Caso vença, ultrapassa Atlético Goianiense, Goiás e o time do Atlético, que tem 19, mas um critério número de vitórias, o Ceará vencendo, vai a 5 vitórias, o Atlético tem 4. Outro que o Ceará também ultrapassa no número de vitórias é o Cuiabá. Tá aí a importância do Ceará vencer esse jogo logo mais, para dar um pulo bem alto, um salto enorme lá para aquela zona intermediária. Já o Criciúma é sétimo, tem 20 pontos, 12 jogos, 5 vitórias, 5 empates, 2 derrotas. O Criciúma que no último jogo pela Série B, 12ª rodada, jogou em casa no Heriberto Hilsen e venceu o Londrina pelo placar de 1-0. Já o Ceará, seu último jogo foi no PV, no dia 10 de junho, venceu o Avaí 2-1. Jota!
1: Valeu, portanto, o nosso Luiz Eduardo, direto do Centro Eletrônico de Informação. 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O Ceará está definido, o Criciúma também está definido, mas antes eu vou trazer o boa noite dele, a primeira palhinha do nosso comentarista. Edmilson Maciel, boa noite.
4: Edmilson Maciel.
5: Boa noite, Jota, torcedor, torcedor, grande abraço para a turma que está integrada aqui a esta transmissão. Olha, é um jogo em que uma das frases que o técnico do Ceará, e vocês já vão me dizer quem é o técnico do Ceará, porque tem hora que um está no banco, tem hora que o outro é técnico, tudo bem, é um direito, é coisa deles lá. Uma das frases que o técnico vai dizer é o seguinte: ganhem para segurar meu emprego. Essa é a missão de vocês. Ó.
1: Valeu, portanto, Edmilson Maciel, Série B do Campeonato Brasileiro. Todas as emoções aqui pela Nova Brasil, aqui em campo. Já já a bola vai rolar 9 da noite. O nosso zap para você participar: 85 97 82 6700, 85 99 97 67. Vou repetir tudo: 85 99 97 82 6700. Queria saber do nosso repórter, o nosso Érico Luciani. O Ceará já está definido, Érico?
2: Definidaço, Jotão. Estamos só esperando você comandar.
1: Então vamos escalar o vovô.
2: Arrocha, grande Eduardo Silva. O Ceará que vem a campo, grande Jotão, no esquema 3-5-2 para esta segunda-feira, 15 de junho, com a seguinte escala, Jota.
1: Tá certo, vamos confirmar então.
2: Camisa número 1 para Richard.
1: Richard é o goleiro, vem com a número 1.
2: O melhor lateral da galáxia, número 2 para Rafa Ramos.
1: 2, Rafael Ramos é o lateral direito.
2: Na zaga, 33 para Éder.
1: Éder vem com a 33.
2: 4 para Luizão.
1: Luizão vem com a número 4.
2: E 63 para Gilmar.
1: Gilmar vem com a 63.
2: Na lateral esquerda, ele, 17 para Fernando.
1: Fernando vem com a 17.
2: No setor de meio de campo, 18 para Júlio César.
1: Júlio César vem com a 18, é o primeiro volante.
2: 81 para João Gabriel.
1: João Gabriel vem com a 81.
2: 12 para Sanches.
1: Sanches vem com a 12.
2: E 40, e na frente, quer dizer, o Jota, desculpa, viu? O erro, mas na frente, o Ceará vem hoje com 40 para Melqui.
1: Melqui vem com a 40.
2: E 83 para o menino prodígio, Gabriel Amaral.
1: Gabriel vem com a 83.
2: Na rapidola.
1: Sim.
2: Na rapidinha, grande Jota. 1 para Richard, o capitão do time. 2, Rafa Ramos. 33, Éder. 4, Luizão. 63, Gilmar. 17, Fernando. 18 para Júlio César. 81, João Gabriel. 12, Sanches. 40, Melqui. 83, Gabriel Amaral. O técnico é ou Batatais ou Alisson. Ei, você que decide.
1: Valeu, portanto, Edmilson Maciel. Aquilo que a gente não esperava, não, a gente não anunciou na escalação: o Gilmar com a 63 e o Sanches com a 12. Ô, Edmilson.
5: É isso, é surpresas, é o... Quem é o técnico hoje? Quem é que vai
1: pro Anderson banco? Batatais.
2: Alisson Batatais.
1: Isso, os dois são os dois, os técnicos.
5: É, mas quem é que fica
1: quem
5: no
1: fica banco? Na beira do campo é o Anderson.
5: Anderson, né? Quem fica no campo é o Anderson.
2: Isso.
5: Qual o Anderson? O Batatá, né?
1: Isso.
5: Pois é, ele tem feito experiência. No jogo anterior, tinha um jogador que estava queimado, que era o lateral direito, camisa número 2, o Rafael Ramos. Ele chegou para o cara e disse: olha, você sabe jogar. Você veio do Corinthians, você fez grandes partidas pelo Ceará. Por que está vendo? Joga a sua bola, que você sabe. Ele foi um dos bons, inclusive com uma assistência. Hoje ele está trazendo alguns jogadores que são novidades. Por exemplo, o Richardson. Ele deve estar preocupado. Ele diz que ele vai levar um cartão amarelo, vai ter que ser substituído, né? Que é a praxe do futebol do Richardson. Mas é o que o Ceará tem de melhor em termos de volante. E traz esse garoto, Gabriel Amaral, que se deu muito bem no sub-20. Ele diz: olha, garoto, você vai assumir essa posição. Tem muita gente boa brigando por aí. A hora é essa de você se firmar. Porque se o cara é centroavante, fez um belo trabalho de artilheiro no sub-20, está na hora de aparecer. Agora é um jogo pesado para colocar um garoto de 18 anos. Mas quem tem cacife vai para cima e resolve o problema. Não é isso, Jota?
1: Esse é o Edmilson Maciel aqui na 106.5. Nova Brasil em campo. 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Valeu, portanto. Vamos escalar o Criciúma, Érico.
2: Vamos que vamos, Jota. Escalar o Criciúma. Deixa eu só complementar aqui, viu, Jota? O Ceará hoje, que tem vários jogadores no centro de saúde e performance. Daqui a pouco a gente passa aqui os nomes pra você, Jota. Mas vamos para o Criciúma. Cadê o hino, grande Eduardo? Oi. O Criciúma que vem a campo hoje com a seguinte formação, grande Jota.
1: Pois não, pode dizer.
2: 32 para Ayrton.
1: Ayrton é o goleiro, vem com a 32.
2: 3 para Rodrigo.
1: É o lateral direito, é?
2: Foi só.
1: Hã?
2: Estou.
1: Isso, 3 para Rodrigo, é?
2: Isso.
1: Rodrigo vem com a número 3.
2: 34 para Bruno Alves.
1: Bruno Alves vem com a 33.
2: 34.
1: 34.
2: 37 para César Martins.
1: César Martins.
2: Isso.
1: Vem com a 37.
2: E na ala esquerda, 200 para Marcelo Hermes.
1: Marcelo.
2: Você sabe por que dessa camisa, ô Jota?
1: Deve ser o número de 200 jogos, não é isso?
2: Exatamente, Marcelo Hermes hoje fazendo 200 jogos pelo Criciúma.
1: Isso, uma alusão aos 200 jogos.
2: Exatamente.
1: Pois não.
2: 97 para o William Lepo.
1: O William Lepo, Lepo nele. William Lepo.
2: 5, setor de meio de campo, 5 para Eduardo.
1: Eduardo vem com a 5.
2: E número 8 para Gui Lobo.
1: Eduardo vem com a 5 e 8 para Gui
2: Lobo.
1: Gui Lobo vem com a 8.
2: Isso. Na montagem do ataque, 7 para Felipe Mateu.
1: Felipe Mateus, é isso?
2: Mateu.
1: Mateus sem o S?
2: Sem o S, é só um. Se fosse dois, era Mateus.
1: Esquisito. Vamos lá.
2: 91 para o goleador Otero.
1: Esse é bom, viu? Esse tal de Otero aí. 91.
2: Para Otero. E 13 para Vagninho.
1: Vagninho, esse é nome de jogador. Vagninho.
2: Vagninho pequenininho.
1: Isso, Vagninho vem com a 13.
2: Isso, na rapidinha. 32 para Ayrton, 3 Rodrigo, 34 Bruno Alves, 37 César Martins, 200 Marcelo Hermes, 97 William Lepo, 5 Eduardo, 8 Gui Lobo, 7 para Felipe Mateu, 91 Otero e 13 para Vagninho. Esta é a formação do técnico Eduardo Batista, grande jogador.
1: Portanto, esse é o nosso Hércules Tiani aqui no pique da Nova Brasil em campo. Eu vou até o 6 Centro Eletrônico de Informação com o Luiz Eduardo.
3: É, tem jogo da Copa do Mundo rolando, hein? E segue a Arábia Saudita vencendo o Uruguai. 8 do segundo tempo, Arábia Saudita 1, Uruguai 0. Mais cedo, a zebra do Soltamina, Espanha 0, Cabo Verde 0. E a Bélgica também tropeçou, empatou com o Egito 1-1. 22 horas, está voltando, né? Chegando, voltando da Nova Brasil para a residência. Vamos ficar acompanhando Irã e Nova Zelândia, informando lá no grupo. Toda vez que a bola balançar, coloco lá. Tem gol da Nova Zelândia, tem gol do Irã. O jogo começa às 22 horas. Portanto, Espanha 0, Cabo Verde 0, Bélgica 1, Egito 1, Arábia Saudita 1, Uruguai 0, chegando aos 9 minutos do segundo tempo. Tem jogo da Série B começando às 9 da noite, mesmo horário de Criciúma e Ceará. Jogam Londrina e Avaí, Jota.
1: Valeu, portanto, esse é o nosso Luiz Eduardo, direto do 6 Centro Eletrônico de Informação. 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
2: Jota.
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2: Isso, encontram-se no Centro de Saúde e Performance do Ceará Sporting Clube. Zanocelo continua na fisioterapia devido à lesão no joelho. Ronald encontra-se em transição. Alex Silva iniciou trabalhos de campo com a fisioterapia. Vina, que nunca chegou, nunca foi, nunca deixou de ir, continua fazendo fisioterapia devido a um estiramento muscular na região anterior da coxa direita que ele machucou no campinho de futebol da Casa de Praia. Juan Alano tem tendinite no calcanho direito e o Wendel Silva, uma leve lombalgia e não pode ir a campo hoje. Grande Jota.
1: Portanto, a galera que está no DM, a galera que está no chinelinho, a galera que não vai para o jogo daqui a pouquinho. Tem mais aí que não foi nem relacionado, não é isso? Com a questão técnica. O Lucas Lima, é isso?
2: Exatamente, Lucas Lima não foi relacionado. Zanocelo, ele... O Zanocelo não. O Juan Alano, ele encontra-se aqui no departamento médico, mas... É um não relacionamento, foi uma geladeirazinha de leve, viu, Jota, que colocaram meia, porém, contudo, todavia, há rumores, Jota, há rumores que com a chegada do Lucas Mugni, Juan Alano seja o próximo a pegar o beco de Porangabuçu.
1: E esse é o detalhe do nosso Hércules Lutiani. Ô Edmilson Maciel, o Juan pode pegar o beco com a chegada do Lucas Mugni?
5: O Mugni, pelo que eu conheço do Mugni, joga muito mais do que esse Alano. Chegou aqui com prestígio, é o camisa 10 do Ceará, o homem que vai comandar as ações ali no meu campo. Todo time, para querer alguma coisa, tem que ter um grande armador. Ele seria o armador, que até agora é uma partida ruim e outras 8 não. Uma partida boa, outras 8 ruins. Vai variando, é impressionante. Então, vamos ver se a chegada do Mugni dá espaço para que ele arranje lugar em outro clube, só que não vai deixar saudade nenhuma.
1: Ô Edmilson Marcel, quero continuar com você. Lucas Lima não vem bem, e o Anderson Batataz e o nosso Alisson Henry optaram por não levá-lo para o jogo contra o Criciúma.
5: É, não vem bem.
1: Não foi relacionado.
5: Pois é, não vem bem. Para que vai para lá se não está jogando bem nem aqui, né? É uma tese é essa. A verdade é que o Batataz com o seu parceiro lá, eles estão fazendo o seguinte: vamos tentar recuperar psicologicamente os jogadores. Só que teve uma semana para treinar. Não é possível que esse pessoal chegue aí e vá ser aquela pasmaceira que estava se vendo, ninguém se doando dentro de campo. É um dos problemas do Ceará.
1: 859-9782-6700. Dê a sua opinião, o seu placar. Quem vai ganhar? O Ceará vai ganhar de quanto? O seu placar, 859-9782-6700. 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Às 9 da noite a bola vai rolar em Série B do Campeonato Brasileiro. Conosco a partida de agora. Já está com a gente a 97.3 de Santa Quitéria, com a direção de esportes do nosso Edson Cruz e o comando geral da emissora do Marcelo Magalhães, para toda a região: Santa Quitéria, Catunda, Nova Russas, Hidrolândia, também Vajota. Pode crer, só da Nova Brasil com essas emissoras. Valeu, valeu, valeu. Eu vou dar um pulinho lá no SEI com o nosso Luiz Eduardo falado do
3: destaque da partida hoje. 200 jogos pelo lado do Criciúma. Marcelo Hermes, jogador experiente, 31 anos, 2 de janeiro de 1995 a data de nascimento dele. Tá na RG dele, viu? Tá lá na RG, 2 de janeiro de 1995, nasceu em Sarandi, no Rio Grande do Sul. É lateral esquerdo, começou no futebol jogando na base do Figueirense, Internacional, Grêmio, até se tornar jogador profissional em 2015 com o Grêmio. Chegou aí para o futebol português, no Benfica, voltou para o Cruzeiro, Goiás, e aí volta para Portugal, para o Marítimo, volta para Ponte Preta, e depois de 2022 até 2025 vestiu a camisa do Criciúma. Voltou, foi emprestado para o Juventude em 2025, mas esse ano volta ao Criciúma. 25 jogos, um gol marcado, um gol de empate contra o Operário, 1-1, foi o único gol dele na Série B, jogo que foi da Série B, dia 24 de maio, o time do Criciúma, que vem a sequência de resultados positivos. Os últimos 5 jogos foram 3 empates e 2 vitórias, Jota.
1: Valeu, valeu, aqui na Nova Brasil você fica sabendo de tudo e muito, muito. Primeiro, nosso zap 85997 826700. Tem alguém por aí? Vamos ouvi-lo.
6: O Tchani e Edilson, o que o Soares está vindo em Fortaleza, ele tem que reduzir o salário de 400 mil o Fortaleza pagar. Caso ele queira, sim, ele pode vir. Isso é informação fidedigna, viu? Minha lá dentro do PC, viu?
1: Tá certo, portanto, aí tem mais umzinho aí por aí. Vamos ouvir com relação ao jogo do Ceará.
7: Oi, boa noite, Bosco Farias, Titinho Edmilson Maciel, Wesley, Júlio César, todos aí. Hoje eu vou colocar 1-1 pro Vozão. Minha amiga de vocês, Gildo Vieira, Thiago das Oliveiras.
1: Tá certo.
7: Ligada na Nova Brasil.
1: Valeu, portanto, a nossa Gilda. Um abração pra você. Tá certo? Valeu. Tem mais alguém? Mais umzinho?
8: Jotão, Eric, eu colho mais uma vez. Rapaz, enquanto ele não mudar essa zaga, Luizão e Éder, os caras que jogam tudo pela mesma posição, não dá em nada. E quando o Ceará jogava com o Éder e aquele meninozinho, o Ceará jogava bem na zaga. Se o Luizão não pode ficar no banco, pra quem improvisar, cara, jogador, você pode prestar atenção. Eu dizia muito pro Nildo, mandava muito ódio pro Nildo, dizendo que esse Lucas Lima não era volante. Só fazia besteira. A mesma coisa essa dupla de zaga aí, Luizão e Éder. Ou Éder ou Luizão, os dois não dá.
1: Valeu, portanto, tá aí o torcedor participando. Daqui a pouco a gente bota mais gente no ar. Deu o seu palpite, 85 997 82 6700. Eu vou até o Érico Luciani. O Gustavo Prado tá saindo, saiu. ou não vai sair, hein, Érico?
2: Gustavo Prado está em fase final de negociação com o time de Portugal, viu, grande Jota? Daqui a alguns dias, esse acordo ele vai ser firmado e será mais um a sair das bandas de Porangabuçu. Agora um detalhe, viu, Jota? Hoje o Ceará tem, somando com jogadores de banco, nada mais, nada menos do que 6 garotos da base. 6 garotos advindos das categorias de base. Isso fruto aí do trabalho do Alisson Henry juntamente com esses garotos.
5: Como diz o Luizão, tem 6 garotos.
2: 6 garotos.
1: Isso é porque o Ceará, ele incorporou ao seu time profissional os garotos da base. Agora no início de janeiro para cá, ele, por exemplo, Gustavo Martins, o Pedro Gilmar, que está jogando hoje, o Aloysio Neto, o Pedro Wesley, o João Gabriel, o Melk, o Caio, o Júlio, o Gabriel Amaral, o Cauã, né, que Ziegler, o Enzo Ludovico, enfim, 11 jogadores estão incorporados, são jogadores da base que foram incorporados ao time de profissional ou profissionais do Ceará.
2: Você quer saber quem está à disposição do técnico Batatais hoje, Jota?
1: Vamos lá, o pessoal que vai ficar no banquinho.
2: Isso, pessoal bancário. Eles, 94 para Bruno Ferreira, 8 para Matheus Araújo, 13 Luiz Otávio, 6 Richardson, 35 Júlio, 45 Ukela, 60 para Enzo Ludovico. Eu quero falar o Kela. O jogador é meu. 80 para Pedro Wesley, 98 para Mateuzinho e 99 para Luca. Eu vou respeitar o senhor que tem muito mais tempo de rádio que eu, certo? E vou falar de novo. É o Kela. Pronto.
1: Valeu, portanto, o nosso Érico Luciani, o Edmilson Maciel e o Richardson, que a gente pensava que ia ganhar uma vaguinha ali no meio campo, tá lá no banquinho.
5: Economia de cartão amarelo, né? Ah. Eu acho, a minha opinião é que o Richardson, pela sua idade, não está conseguindo jogar 90 minutos, tá certo? Agora eu colocaria, você só pode jogar 60 só, vai começar jogando, porque eu não vejo nenhum volante aqui melhor do que o Richard, na minha opinião particular. Aguenta quantos minutos? 45, joga o primeiro tempo, dá para arrumar a casa, segundo tempo entra alguém, mas ele entende que tem volantes melhores do que o Richard. Qual é o problema meu de comentar isso? É que eu não estou vendo os treinos, ele que está vendo lá. Acho que ele tem as razões dele para isso.
1: Ele, será que ele, com essa escalação, ele vai colocar o Sanches mais na frente, lá pelo lado esquerdo, com o Gabriel Amaral, com o Melk voltando ali para fazer o terceiro homem de meio campo? É isso?
5: Ele vai botar o Sanches para marcar o Otero, homem a homem. Certo? Pode ser isso, né?
1: Porque ele tem os três zagueiros, né? O Pedro isso. Gilmar, o Éder e o Luizão.
5: Fica na sobra.
1: Isso.
5: Aí ele deixa.
1: Do lado direito ele tem o Rafael Ramos, do lado esquerdo ele tem o Fernando.
5: Você lembra que na anterior ele jogou com três zagueiros, sim, botou o Rafael Ramos lá na frente.
1: Isso.
5: Agora ele está invertendo, colocando o Otero.
1: Oi. Alguém está chamando falar.
2: Isso, Jota. Anote aí também os homens que vão mandar no jogo hoje.
1: Sim.
2: A nossa equipe de arbitragem.
1: Opa.
2: O árbitro para esta grandiosa partida vem de São Paulo. Ele é o João Vitor Gobi. Assistente número 1, Luiz Alberto Andrini Nogueira, também de São Paulo. Assistente número 2, Gustavo Rodrigues de Oliveira, também de São Paulo, um trio paulista. O quarto árbitro é Diego da Costa Cidral, de Santa Catarina. E o VAR estará a comando da senhora ou senhorita Daiane Muniz, também de São Paulo. É um quarteto paulista, grande Jota.
1: Muito bem, esse é o detalhe do nosso Érico Luciani aqui no microfone da sua Nova Brasil, 106.5. É, galera, às 9 da noite a bola vai rolar, 13ª rodada da Série B do Campeonato Brasileiro. Criciúma em Ceará, estádio Heriberto Rios, Criciúma, Santa Catarina, o majestoso, com capacidade para 19.236 torcedores. É isso. Vai receber um públicozinho meio lá e meio cá, não é isso? Porque o Criciúma vem bem nas últimas partidas. É isso, Luiz Eduardo?
3: Isso. Criciúma ocupa a sétima colocação. O time tem 20 pontos. E aí é o seguinte, bater até na madeira, viu, Jota? Se vencer, ele vai a 23. Indo a 23, ele ultrapassa Náutico, Novo Horizontino e o Fortaleza. Fortaleza que tem o último jogo dessa 13ª rodada, que será realizada amanhã no Castelão. Fortaleza contra o América, ou seja, o Criciúma vencendo, ele volta para aquele bolo do quadrangular que vai definir o terceiro contra o sexto, o quarto contra o quinto, quem sobe? Porque o primeiro e o segundo já vão subir direto. Então essa é a situação do Criciúma, 20 pontos, 12 jogos, 5 vitórias, 5 empates, 2 derrotas, marcou 14 gols, tomou 10, tem 4 gols de saldo e 55% de aproveitamento. O Ceará, 14º, 16 pontos, 12 jogos, 4 vitórias, 4 empates, 4 derrotas, marcou 14, tomou 14, 0 gol de saldo e 44% de aproveitamento. Será que da 12ª rodada para a 13ª rodada até hoje perdeu 2 posições? E o Criciúma perdeu 1 posição, caindo da 6ª para a 7ª colocação. Tá estimado, hein, Jota? Vamos lá, Jota!
1: Valeu, portanto, nosso Edmilson, nosso Luiz Eduardo, me dá um detalhe aí, fala aí.
3: Estimado, opa,
1: certo, aqui cometi foi um erro, rapaz.
3: Mandou pra mim, eu devolvo.
1: Isso, tá certo, deixa eu cancelar isso aqui, rapaz, que negócio.
2: Cancele não, continua meu Pix aí, que você tá me devendo.
3: Se mandar isso pra mim, eu não devolvo.
2: Como é que eu vou voltar daqui?
1: Tá certo.
2: Continue.
1: Não, não, não, não.
2: Continue.
3: Até olhar aqui.
1: Valeu, portanto.
2: Essa conta aí mesmo.
1: Tá certo. Aqui Nova Brasil e as emoções. 20h. Mais 35 minutos. O torcedor do Ceará está aumentando o volume do rádio, porque às 21h o Ceará vai entrar em campo contra o time do Criciúma. O Ceará precisa vencer. O Ceará quer vencer para melhorar a sua situação na tabela de classificação da Série B do Campeonato Brasileiro. 14º colocado no momento. O Vozão, 14º colocado no momento, com 16 pontos ganhos, é isso. Vozão que vem de vitória contra o Avaí, não é isso? Pelo isso. Placar de 2-1, me dá mais um detalhe aí, o Érico Luciani.
2: A Cunha J, o Ceará, e hoje entra pela 13ª rodada, né? Obviamente que está sendo muito criticado por conta aí da situação financeira do clube. João Paulo se encontra nos Estados Unidos e me parece que vai vir com alguma novidade de lá, viu, Jota? A especulação é que o Vozinho venha pro Vozão. Não, isso é brincadeira, viu, Jota? Mas o fato é que os presidentes dos clubes, Jota, eles foram convidados pela CBF para
1: estar... De clubes.
2: Tanto Série A quanto Série B, foram convidados pela CBF
1: mais para estarem... federações, né?
2: Para estarem juntos, né, todos unidos... em um só coração,
3: torcendo pelo Brasil
2: lá na Copa do Mundo nos Estados Unidos, viu, Jotão?
1: Esse é o mês todo, a Copa toda, ou só foi a abertura, só o primeiro jogo do Brasil?
2: O pagamento da CBF foi a cerimônia de abertura e mais um jogo. O restante vai por conta de cada um, e aí seja o que Deus quiser.
1: Olha aí o detalhe. Achou uma boa, hein, Edmilson Maciel?
5: Para ele, sim. Mas boca livre. Ora, mas eu amigo vice-presidente, olha, você já sabe qual é a minha maneira de administrar. Eu não vou entrar em campo, eu não vou fazer gol, eu não vou ter influência nenhuma aqui ou lá. Outra coisa, tem um telefone aqui, converso com você o que quiser. Assuma, se você tomar alguma atitude errada durante o jogo, eu lhe dou um rela daqui dos Estados Unidos em português, então se cuide.
1: Tá certo, portanto, já vamos falar de técnico do Ceará com o nosso Érico Luciani, Moté Honda, Honda Auge, Bezerra de Menezes, 1665, no Prezão da Claro, um real mesmo, é um real por dia em todas as recargas, você escolhe, o Prezão da Claro está na sua economia, vem para o Prezão da Claro. 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

0: que você achar, quem estiver dirigindo o time. Fica aí a seu critério, porém, contudo, todavia, enquanto estiver ganhando, não se mexe, viu, Jota? Não tem planejamento nenhum pelo lado de Porangabuçu ou nenhum nome sendo ventilado para dirigir o Ceará nesse momento.
1: Valeu, portanto, queria saber a opinião do nosso Edmilson Maciel. Ceará tem que contratar o técnico já, ou aguarda o trabalho do Anderson Batatais e do Alisson Henrique, Edmilson Maciel?
2: Olha, deveria contratar. Se não tem dinheiro, vai trazer como? Essa que é a realidade. Está liso, está sem dinheiro, furado, dando, graças a Deus, 4 milhões que vai entrar aí nos próximos 10 anos pela cessão do volante, do seu melhor jogador, né? Eu digo 10 anos, mas deve ser 12, ou 24, ou 36 meses. Uma mixaria todo mês. Agora não tem dinheiro. Quem é que quer vir? Sabendo que o time não tem dinheiro. Tem gente com salário atrasado. Então dificilmente vai encontrar um técnico. Tem gente que está por aí doido para arranjar emprego, porque técnico ganha bem, 100 mil já é pouco para qualquer técnico. Aí o cara tem um dinheirinho na poupança e está se segurando, mas doido para reforçar aquela poupança. Mas está difícil vir pegar uma barca como essa aqui, cheio de garotos para disputar uma competição difícil, ameaçado de ir para a zona de rebaixamento. É manchar o currículo, a perspectiva de quem vier.
1: Esse é o Edmilson Maciel. 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Com a saída do Dieguinho, com a provável saída do Gustavo, quem mais poderia sair? Fala sim, Mel, né? Não é isso? Você acha possível a saída do Melk? Já agora não.
2: Pelo visto, o Cruzeiro está querendo, na próxima janela, já levar. Pois é, principalmente o Cruzeiro, que é quem tem mais dinheiro. O dono do Cruzeiro hoje, a SAF do Cruzeiro, é daquele ricaço que comprou a SAF do Ronaldo, fenômeno, comprou por uma mixaria, né? Então hoje ele vai aplicar 60, 50 milhões, 30, 40, que for, será danado para entregar jogador a preço de banana. Ah, mas eu vou ficar com 10%. 10% de banana é muito pouca coisa, viu, Jota?
1: Esse é o nosso Edmilson Maciel, 8:41, o nosso
3: detalhe.
1: Zap 85997826700. Participe, dê o seu placar, o placar do jogo, dê a sua opinião. Qual é o detalhe, hein, Érico?
3: Ô, rapaz,
0: eu mesmo não.
3: E a honra.
1: Então é o nosso Luiz Eduardo.
3: Pra mim seria uma grande honra, viu, rapaz? Mas por enquanto não, viu? Por enquanto só professor mesmo.
0: A minha mesma.
3: A Arábia Saudita 1, Uruguai 0. Segue o Uruguai tentando, a Arábia Saudita segurando. Já estamos com 30 do segundo tempo. Jota!
1: Valeu, portanto! Ceará com o Richard, Rafael Ramos, também com o Gilmar, o Éder e o Luizão. E com o Fernando. No meio-campo, João Gabriel, Sanches e o Júlio César. Lá na frente, o Gabriel Amaral e o Melk. Esse o time do Ceará para encarar o Criciúma. Nós temos também do lado do Criciúma a escalação com o Ayrton, o Rodrigo, o Bruno Alves, o César Martins, Marcelo Hermes. 200 jogos pelo Criciúma. No meio campo, o William Lepo, Eduardo e o Gui Lobo, o Felipe Matheus, Mateu no singular, o Oteiro e também o Vaguinho, o técnico Eduardo Batista. Portanto, esse Eduardo Batista em algum momento interessou ao Ceará, não foi, Érico?
0: Ah, já teve um momento em que o Eduardo foi ventilado pela diretoria, porém no momento em que foi ventilado o técnico não demonstrou interesse por conta da sua campanha, então a tentativa ela foi frustrada, grande Jota.
1: 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Abraçando a doutora Raimar.

0: Sara e o Érico Paiva, também o Lucas e o Guilherme, que são os filhos do casal Érico Paiva e a doutora Raimara, que é fonoaudióloga e que dão moral aqui para o Jatão. Estão ouvindo, dando audiência a Nova Brasil 106.5. 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Abraçando o meu amigo Milton Melo, presidente do SEC Vigarf. Também o Luiz, que é diretor do SEC Vigarf, enfim, todo o pessoal do SEC Vigarf, um pessoal bacana que abraça a gente com todo carinho.
1: Jota.
0: Então um abraço para todos eles. Alguém está chamando, chamou, falou.
1: Jota, última notícia aqui que se tem sobre a negociação. Você estava conversando aí com o Edmilson acerca de uma possível saída do Melk. Fato é que além de RB Bragantino e Cruzeiro, entraram agora na disputa São Paulo e tem um time da Europa querendo levar o jogador. Viu? Não se sabe qual
0: se
1: é ainda.
0: Pagar a multa, 50 milhões, é isso?
1: 50 milhões, este é em valor atual. Né?
0: Atual. Mas aí você sabe 50 que... milhões de reais.
1: 50 milhões de reais.
0: É, né? Pouco.
1: É, mas aí você sabe que 50 milhões, quando o Ceará for anunciar, sai por 6.
0: É isso, tá certo. Portanto, esse é o detalhe. Aqui você fica muito bem informado e muito, muito primeiro. Quero abraçar lá no áudio de estúdio o Eduardo Silva, dando show, uma competência. Valeu pro nosso Eduardo.
1: Só não pode tomar susto.
0: 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Como é que era o nosso?
2: Valeu, Vinho. Valeu, Vinho.
1: Deixa em vespeiro.
2: Valente. Eu não brinco com valentão.
1: Deixa em vespeiro.
0: Não é possível que um coronel, mais um subordinado,
1: e
0: mais um delegado, é que esse pessoal não dá conta?
1: Nada a ver com isso.
3: Se for pra correr, né?
1: Jotão.
0: Oi.
1: Se quebrar só um pouquinho o clima, né? Obviamente que a nossa transmissão sempre é em alto astral, mas eu queria prestar uma homenagem, né? Hoje nós tivemos aí um acidente, ocorreu na madrugada desta segunda-feira, nas proximidades do distrito ali de Santa Teresa, em Tauá, né? Era um ônibus com vários atletas, estavam disputando um campeonato de basquetebol. Então veio a ter esse acidente, infelizmente. Nós tivemos aí vítimas, né, se não me engano, foram 7 mortes, dentre eles alguns atletas do time de basquete, né, de Itauá. Então, assim, fica aí o nosso pesar e as nossas condolências às famílias desses atletas, né, esses jovens atletas, certo? Que, infelizmente, por conta desse acidente aí trágico, vieram a perder as suas vidas. Grande Jotão.
2: Era basquete, era.
1: Exatamente.
2: E para onde, hein?
1: Eles estavam voltando de um campeonato, retornando para casa.
0: Quantos atletas perderam a vida?
1: 7.
2: Qual era o clube, hein?
1: Eu vou pesquisar aqui, mas isso aí era isso aí era um campeonato, era aquele tipo daqueles torneios
2: estudantil.
1: Torneio estudantil, exato. Atletas de sub-19 até sub-15.
2: Mas não diz onde era a cidade, não.
1: Eles estavam disputando a Copa Sobral, né? O nome, né? Copa Sobral 2026, digo, na categoria sub-19.
2: Mas eu digo assim, eles representavam qual era a cidade, a gente não tem. Eu li essa notícia muito entristecido, mas não consegui identificar melhor de onde era. Luiz Eduardo, parece que tem alguma informação.
4: Tem informação aqui, que é o seguinte: após o acidente de ônibus que envolveu mais de 40 passageiros e deixou 7 jogadores de um time de basquete de Juazeiro do Norte mortos, entidades ligadas ao esporte e clubes manifestaram solidariedade às vítimas e familiares. Os jovens retornavam de Sobral, na região norte do estado, após participarem de um torneio sub-19, quando, na madrugada deste domingo para segunda-feira, o ônibus em que viajavam capotou na CE-187, nas proximidades do distrito de Santa Teresa, no município de Tauá, no sertão dos Inhamuns. Essa é a informação que nós temos aí.
1: Parece que foi, o que tudo indica, primeiro levantamento da polícia, né, em conversa com o motorista, parece que houve um cochilo do motorista, E aí veio ocasionar esse acidente, mas obviamente vai passar por perícias, aí vamos descobrir o que é que houve.
4: E outro detalhe, viu, Edmilson, Érico, Jota e torcedor, disse que as vítimas eram jovens, alunos e ex-alunos de duas escolas de Juazeiro do Norte, né? Escola Presidente Geisel e a Escola Governador Adalto Bezerra, além de jovens do Instituto Federal de Educação, Ciência e Tecnologia do Ceará, campus de Juazeiro do Norte.
2: Meu Deus, né? Juventude vai para uma festa, para ser uma festa, torneio reunindo várias cidades e acontece um desastre. Que Deus acolha e conforme essas famílias estão absolutamente entristecidas, né, rapaz?
1: É isso aí.
0: Nossos sentimentos à família. E que Deus
1: as famílias,
0: possa, né? As famílias, é isso. E que Deus possa confortar a todos. 8 da noite, 49 minutos.
4: Pegou, hein?
0: Vamos ao Sei Centro Eletrônico de Informação com o professor Luiz Eduardo.
4: 35 do segundo tempo, de tanto tentar, de tanto martelar, Uruguai empata. Maximiliano Araújo, atleta de 26 anos, empata para o Uruguai. Agora, Arábia Saudita 1, Uruguai 1.
0: 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A bola vai rolar às 9 da noite e você vai curtir tudo. Vai aumentar o volume do rádio, porque aqui a emoção chega primeiro. Vai aumentar o volume do rádio onde você estiver. Com a gente 97.3 de Santa Quitéria, com o diretor de esportes, o nosso Edson Cruz, e também com o diretor da emissora, o Marcelo Magalhães. Fala, Edmilson.
2: José Fartura, lá no Batoca, ele está nos ouvindo, né, amigo? Foi incondicional do Dr. Luiz, né?
0: José Fartura.
2: Ele mandou um recado até interessante, Marcel. Foi encontrado um dente aqui. Aqui no batom foi encontrado um dente.
1: É, enfiado dentro de uma maçã.
4: Isso. Ou então numa rapadura.
0: Tá certo, portanto. O nosso Érico Luciani tem mais um detalhe. Fala aí, Érico.
1: É só mandar um abraço aqui, viu, Jotão? Nosso grande amigo, nosso grande. Ele que nos dá sempre audiência. Flávio Holanda, seu Flávio Holanda, um abraço para você. Já tá aqui ligado, a gente está muito triste com esse desastre do estudante, está ligado com a gente aqui através das ondas da Nova Brasil, grande Jotão.
0: Só da Nova Brasil, pode crer, só da Nova Brasil. E o torcedor que ligou o rádio agora, o Ceará com Richard, Rafael Ramos, três zagueiros, o nosso Gilmar, o Éder Luizão e mais o lateral esquerdo, Fernando. Nós vamos ter o Sanches, o João Gabriel. E para mim que está faltando alguém aqui no setor de meio campo. João Gabriel, o Sanches, o Gabriel Amaral e o Melk, esses jogadores aqui do setor de meio campo. É porque é no 3-5-2, não é isso? Será vai a campo no 3-5-2. O Ayrton, aí o Criciúma com o Ayrton, o Rodrigo, o Bruno Alves, o César Martins, o Marcelo Hermes no setor de meio campo. O William Lepo, o Eduardo, o Gui Lobo. Lá na frente você tem o Felipe Mateu, o Oteiro e o Vaguinho, o técnico Eduardo Batista.
1: É Vaguinho, viu, Jota?
0: Ah, é Vaguinho, né?
1: Isso. Não poderia deixar... menor ainda. Não é menor do que o Vaguinho.
0: Não poderia ser só Vaguinho, não?
1: É menor do que o Vaguinho, é o Vaguinho.
0: Por que Vaguinho, rapaz?
1: É porque ele é pequenininho.
0: Anderson Batatais é o técnico do Ceará. Aliás, o Ceará tem uma comissão técnica. São dois técnicos, viu? Anderson Batatais e... A Alisson Henry, são os dois, não é isso? Que comandam ali. O Alisson diz: olha, tira esse, bota aquele, tira esse. Agora, eu...
2: aí, se os dois, um tiver uma opinião e o outro, disputam na porrinha.
0: Na porrinha, saber quem, é isso aí.
2: Quem é que vale?
0: É isso. Eu acho que deve ser mais ou menos por aí. Eu estou anunciando todo dia de segunda a sexta, de 5h30 às 7h30 da noite. 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É isso. isso, para ter o efeito da coisa, não é, é isso?
1: Apagaram as luzes tudinho aqui do Heriberto Hilsch, viu, Jota?
0: Heriberto!
1: Isso, Heriberto.
0: Isso.
1: Foi o que eu falei?
2: Heriberto.
1: E como é que é?
2: Hilsch.
1: Heriberto Hilsch. Foi o que eu falei?
2: Hilsch. Heriberto Hilsch.
1: Mas enfim, são os efeitos aqui da tua festa no Heriberto.
0: É porque o chefe quer...
1: Heriberto.
0: Ele quer reclamar. O chefe quer reclamar.
1: É isso mesmo, tá certo.
2: O gosto,
1: tá certo, direto do Heriberto.
0: Depois perde os dentes, não sabe por quê.
1: O sorriso dele tá... Jota, o sorriso dele tá um sorriso de bebê.
2: Foi bebendo mesmo.
1: Tá sem dente, tá
0: bem feito, foi paquerar 98 anos, foi paquerar.
2: Quando eu cheguei pra mulher bonita, eu olhei, eu vou menos chegar perto dela. Porque se eu estiver lá perto, se eu puxar a conversa com ela, não tem nem perigo dela me dar um coice. Ela pode dar no máximo.
1: Jotão!
2: Oi! Aí caiu daí.
1: Os times estão entrando em campo neste momento. O Ceará que entra com seu uniforme número 2, todo branco. É branca da Cumpal, inclusive os meiões, viu, Jota?
0: Isso, tá parecendo uma.
1: Tá aparecendo uma alma.
0: Danceteria que tem lá em Santa Quitéria, o parafuso, viu? Aí, o jogo de luzes, né? Ali no gramado. Isso. Ali pra
2: dar... daquele tempo, se apagasse uma luz, era meia hora para acender, não era, Jota?
0: Como era bom naquele tempo, pois né, rapaz? Ô, é. Oh, rapaz, a gente sente uma falta danada. Né, aproveite a sua juventude. Não é, Edmilson Marcel?
2: Gramado bonito, né, rapaz? Parece, aparentemente, visto à distância, parece muito bom esse gramado aí, né?
0: Valeu.
2: Não falta, né, Santa Catarina?
0: Isso, o Eduardo Silva está me chamando. Ô, Eduardo!
2: Fala, mano.
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0: Egito.
1: Na moral, não é que sou eu aqui pela Nova Brasil FM 106.5. Tá tudo prontinho. O Ceará tá com uma... um uniforme muito bonito, todo branco com números pretos, é isso? O Erco Luciani.
2: É isso aí, é o famoso tradicional tigre, né? As cores do tigre, do uniforme número 1 do Criciúma, que vem para campo hoje com a formação 3-5-2, viu, grande Jotão?
1: Isso, e o Ceará, como eu falei para você, com o uniforme branco, né?
2: Isso, o Ceará hoje entra de alma penada, tá tudo branco. É camisa branca, calção branco, meião branco, a cueca eu não consegui ver, viu, Jota? E as chuteiras ficam a cargo de cada jogador.
1: Não vai ver se não quiser, só descer no vestiário.
2: Deixe para lá, até porque está aqui neste momento no Heriberto Wilson, 16 grauzinhos, viu, Jota?
1: É, tá friozinho e vai esfriar mais ainda, né? Quando a bola rolar, esquenta um pouquinho dentro de campo, mas na beirada continua frio,
2: Jota,
1: e vai esfriar mais um pouquinho. Alguém está chamando, pode falar.
3: Só dizer que o ataque do Criciúma com Felipe Matheus, com o Otero e o Vagninho, amigo, só jogador experiente. Ó. O Felipe Matheus, 35 anos. O Vagninho, que não tem nada de Vagninho, já tem um bom tempo rodado, já tem 36 anos. E o outro é o Otero, venezuelano Otero, de 33 anos. Ou seja, um ataque bastante experiente dessa equipe do Criciúma.
1: Valeu, portanto, tá aí o nosso Luiz Eduardo. O Ceará ganhou no primeiro lance do jogo, no Caro Coroa. Tá dando o Ceará com o Richard, que é o capitão da equipe. O número 3 ali, o Rodrigo, é o capitão do time do Criciúma. O Ceará parece que vai ficar aqui do lado direito. Começou. Aqui das cabines. Vou ao Centro Eletrônico de Informação, lá no SEI, com o Luiz Eduardo falando, Lu.
3: Eita, rapaz. Oh. Aí, agora tá você fica demais. Tem bola rolando para Londrina e Avaí, a Série B. Pode chamar Dudu, Jota.
1: Era Dudu que eu queria, viu? Mas saiu o Lulu, não foi?
2: Foi. Pelo menos
1: Luluzinho. Lulu, não se preocupe não, que lá em casa tinha um cachorro.
2: Chama de Ludu.
1: Ai.
3: Chama logo de Olondu.
1: Perdão. É a Copa do Mundo que tá deixando a gente assim, né?
4: E o Edmilson. Chama de Lulinho.
2: Jota.
1: Brinca não. Oi.
2: A arbitragem vem com seu uniforme azul celeste ou azul turquesa, para aqueles que gostam, e calções pretos, tá ok, Jota?
1: Tá certo. Valeu, portanto, é o detalhe do nosso Hércules Diane. Já já a bola vai rolar. Vai aumentando o volume do rádio aqui Nova Brasil 106.5. Aumenta o volume do rádio, porque a equipe apaixonada pelo futebol, com o comando, sabe de quem? Dele, que tá no rodapé da Serra.
2: Aonde?
1: Rodapé da Serra.
5: João Bosco Faria.
1: Se tiver frio por lá, ele vai estar numa desculpa, né? Tem uma desculpa, né?
2: Plena segunda-feira, não acredito não.
1: Mas se tiver quente, ele também tem uma desculpa, não é?
2: Plena segunda-feira.
3: A gente tem desculpa, né?
1: Tem desculpa pra tudo. Tá tudo prontinho, a bola vai rolar e você vai curtir tudo a partir de agora. Eu sou o Jota Egito, já estamos 8:02 da noite. O dedinho levantado pra cima, sinal de um minuto que o árbitro vai dar ali.
4: É um minuto que nunca chega nem a 30 segundos.
1: Isso, tá certo, portanto o árbitro tá dando uma espiadinha. 8:08 da noite. Dois minutos. Estádio Heriberto Rilse, Criciúma, Santa Catarina. Fala.
4: É bom que se diga que a partir daí que a Copa do Mundo começou, já são as novas regras aplicadas ao futebol do mundo.
1: A turismo, o árbitro tem bola rolando no estádio Heriberto Rilse, lá na quando tentava pular o Criciúma, já vem cortando o Pedro Gilmar atrás aqui, até o Luizão, ele despacha, dá um chutão lá na frente, o Ceará tenta sair jogando aqui pelo setor de meio campo, rasga aqui, o João Gabriel, ele dá um chutão, a bola corre, sai pela linha lá.